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0: Elas dormem no bar.
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2: 9:29.

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2: 9:41.

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7: 955.

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2: 10:04.

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1: Padre e Vinícius de Moraes.

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0: 10:34.

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1: 11 horas.
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0: 11:07.

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1: Isso aqui é pra gente matar a saudade, né?
2: Opa!
1: Oh, vai ser bom. Vem com a gente.

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1: 11:22.
2: Forte.

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2: Meia-noite e 5.

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2: Denis,
3: Jorge, obrigado, irmão. Manda ver.

0: Tá calmo nesse povo, minha irmã. Tô calmo.
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3: Meia-noite e 32.

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1: Essa moda é linda demais, viu, gente?
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3: Ed Brito Samuel,
1: Eduardo Costa.
3: Ah, moleque, essa música é bonita demais.
1: Então fica assim.

0: Costa.
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4: 1:01.
5: Lá, senhor. Isso é uma canção, viu? Isso é Tarcísio do Acordeon. E aí?

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1: Ai...

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2: 1:33.

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2: 2:32.
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2: 2:32.

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2: 3:02.

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2: 3:27.

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2: 4:05.

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0: Maurício Dorival. Aplausos.
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2: 4:52.

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2: Alô, moçada! Hoje tem festa na casa do Marcos e Matheus.

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8: 6 e 6.

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0: 6:19.
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6: 6h33. 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

0: Obrigado, pessoal.
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3: 6:41.

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4: 6:49.
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Jean Giovanni, amante anônimo. 6h56. Bom dia e bora de bem com a vida.

Bom dia, Matheus Vasconcelos. É 30 de junho e eu vou te falar. Ontem, Rádio Brasil, Casimiro e Martinelli comandaram a virada da seleção brasileira. A camisa é pesada, Matheus. Eu sou Pedro Bete, claro, trazendo essa alegria, falando da seleção brasileira. Seleção que saiu atrás em Houston, mas reagiu no segundo tempo e garantiu a classificação para as oitavas da Copa do Mundo. Quem o Brasil vai pegar? Eu não sei, mas o Brasil está nas oitavas. Já a Alemanha, ha, essa aí saiu, foi num bailinho Assuncion. Paraguai tirando a Alemanha, ô, beleza, mas para ficar melhor, de madrugada também a gente teve aí a Holanda dando tchau a Marrocos, é a turma da Jade, tirando a Holanda. Ô, Matheus, brincadeiras à parte, a verdade é que o Brasil jogou muito. Agora tem um detalhe, né? O Paquetá, esse aí machucou, né? Seleção, meus amigos, que ontem manteve bastante pressão e conseguiu aí esse feito importante. Agora aguardo o vencedor aí do confronto entre Costa do Marfim e Noruega. Partida essa que ocorre agora à tarde, às 2 horas. Vamos ver o que vai acontecer. Eu só sei que ontem o Brasil inteiro vibrou com a amarelinha. Eita, às 18 horas eu tô junto com vocês aí no programa No Mundo da Bola, batendo aquela bola e trazendo a informação precisa e direta. Um abraço!

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2: Chegou um cara num Vectra, assim, no açougue. Ah. Falou, o senhor tem filé mignon aí? Falou, tem, me dá 20 quilos.
3: Certo.
2: Quando depois chegou outro num Santana, assim, meio velho.
3: Sei.
2: O senhor tem picanha aí? Falou, tem. Então me dá aí 5 quilos. De repente chegou um cara num fusquinha. Falou, o senhor tem braço? Falou, tem. Por quê? Então levanta que você assalta.

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Oi, oi, alô, bom dia, Célia, que ligou aqui pra cá, né, na Rádio Cajuru. Bom dia pra você, Célia. Tomou um cafezinho ou não, hein? É, o Rafael tá se preparando pro serviço agora, pras atividades laborais, e tá aqui, ó, falou, a Célia ligou pra cá e pediu, ó, Matheus, toca pra gente e oferece pra todos os amigos, familiares, inclusive o Rafael, Leandro e Eduardo Costa. Laço aberto.

0: Rita.
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3: O doidinho chegou pro médico no hospício e falou: doutor, inventei um remédio que ajuda a gente a adivinhar as coisas.
4: É?
3: Aí o médico pegou o vidrinho, abriu, cheirou, falou: mas isso é xixi. Falou: tá vendo? O senhor já tá adivinhando.
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dia pra você, o Líria, que tá lá no bairro Bonfim, hein? Tá fazendo frio aí ou não tá, hein? O clima nos convida a ser cada vez mais fraternal, abraçar mais as pessoas, para esquentar, né? Um abraço aproxima um coração ao outro, né? Deixa eu mandar um grande abraço, Olíria, que tá na sintonia aí da nossa programação. Falou, Matheus! Ligou para cá e falou, Matheus, toca aí Barreirito, aquela música muito especial, Morto por Dentro.

Eita, Gino! Eita, eita! Rio Negro e Solimões, a gente se entrega! Deixa eu mandar um grande abraço especial também. Alô, Márcia! Bom dia para você. A Márcia, lá de São José de Salgados, nos escutando e dando o privilégio da audiência. Mandou uma mensagem aqui. Matheus, toca aí pra gente. Gino e Geno, e simbora com as águas de São Francisco. Aô, coisa boa!

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1: 7:33.
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1: 7h35.
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1: 7h35.
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3: 7h51.
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3: 7h51.
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0: 7h59.
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Bom dia a todos os ouvintes do programa Cheiro da Terra, com Roberto Fonseca. Quero abraçar com muito carinho você que está sempre ligado na nossa Rádio Cajuru, a sua rádio. Bom dia, Carmo do Cajuru. Você que mora no centro, em nossos bairros, o nosso abraço e um ótimo dia. Bom dia a todos que estão nas nossas comunidades rurais. Bom dia, dona de casa, motorista, profissionais liberais, autoridades, empresários e funcionários, comerciantes, funcionários do comércio, funcionários públicos, representantes das nossas igrejas, trabalhadores e todos os ouvintes da Cajuru FM. Bom dia aos moradores das cidades vizinhas e suas comunidades que nos ouvem. O meu abraço a todos aqueles que trabalham para que Cajuru seja um ótimo lugar para vivermos com nossos familiares, nossos amigos e todas as pessoas do bem. Olá, ouvinte da Rádio Cajuru FM. Bom dia! Quer dar seu recado, abraçar seus familiares, amigos, nossos aniversariantes? Quer fazer uma crítica construtiva, contribuindo para o nosso crescimento socioeconômico? Ligue para a Rádio Cajuru FM, 3244-1194. 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Começa agora o programa Cheiro da Terra, com Roberto Fonseca, esse amigo de vocês.

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3: Bom dia a todos os ouvintes da nossa Cajuru FM, nesta terça-feira, último dia do mês de junho, né? E o tempo voa, né? A metade do ano já se foi, não é isso? Vamos aproveitar, não é? Meu abraço, meu carinho a todos vocês, um bom dia aos nossos ouvintes, nossas, aqui em toda a nossa cidade e várias partes do Brasil, através da Rádiosnet, né? Meu muito obrigado pela audiência de vocês. A Rádio Cajuru FM só tem a agradecer. Meu abraço, meu carinho. E vamos aqui, né? Hoje vamos receber aqui o vereador Marcelo, né? Vem aqui conversar com vocês. E também, né? Eu quero informar você que hoje tem reunião na Câmara de Vereadores. E nós temos aqui um recado para dar lá da Câmara de Vereadores. Tá certo? Deixa eu ver aqui onde é que tá. Pam, pam, param, pam, pam. Agora mesmo eu acho aqui, viu, gente? Rapidinho aqui. Ai, ai. Daqui a pouquinho eu acho, tá bom? Daqui a pouquinho eu acho a informação que eu preciso dar para vocês. E o Brasil ontem fez bonito, né? Ganhou, nossa, na bacia das almas, né? Ganhou o jogo que, ontem, né? Contra o Japão, né? Então o Brasil agora está esperando o seu adversário para o próximo jogo, que é domingo, né? E é um jogo que teremos hoje, me parece, às 14 horas, mas eu passo essa informação daqui a pouco também. Tá certo? Então é isso aí, né, gente? Vamos tocando, que tá tudo aí para nós podermos estarmos sempre juntos aqui na nossa Cajuru FM. Deixa eu ver mais o quê. Tá, tem outros recados aqui também, mas vamos lá com um recado aqui que eu acho importante, né? Quero falar para você que hoje é dia do Bazar da Vila Vicentina, de 12h30 até as 16 horas. E quinta-feira é de 7h30 até as 11. Também processo seletivo Costa Foods, é vaga de emprego, né? Dia 4, de 9 às 12 horas. Lá no auditório do CMEI, com salário inicial de R$ 1.998, mais R$ 800 de ticket de alimentação, mais benefícios, tá certo? Deixa eu ver aqui. Muito bem, isso aí é um recadinho que eu quero passar para você. 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Tá bom, gente? Muito bem. Vamos lá agora falar para você que os caminhoneiros, gente, olha só como é que a coisa está ficando difícil. Os caminhoneiros estão reclamando das estradas aqui em Minas Gerais, tá certo? Estão ameaçando, certo? muitos estão ameaçando até parar, né? Que já não aguenta tanto problemas nas estradas. E nós também aqui em Carmo do Cajuru estamos talvez com problemas parecidos com os caminhoneiros do resto de Minas Gerais, não é? Nós temos muitos caminhoneiros aqui em Carmo do Cajuru, né? Graças a Deus, até em vista, né, do setor moveleiro que nós temos, e o nosso transporte aqui no Brasil é feito praticamente todo de caminhões. E aqui em Carmo do Cajuru também nós estamos com esse problema de trânsito, né? Precisa de tomar uma providência, e ela é possível, certo, com relação ao trânsito de caminhões aqui no nosso município. Para facilitar a vida do trânsito na cidade e também facilitar o trânsito dos nossos caminhoneiros. Eles trazem muita riqueza para nós aqui em Carmo do Cajuru. Então temos que valorizar demais, não é isso? Então vamos lá, né? Ah, eu tenho um recadinho aqui para você. Daqui a pouquinho eu mando para você, tá certo? Eu vou com nossos apoios culturais aqui e daqui a pouquinho estarei falando mais um pouco para você.
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3: Muito bem, já estávamos falando aqui dos nossos apoios culturais, né? Mas agora achei a informação que eu queria dar para você. Tá certo? Deixa eu ver aqui. Pam, pam. Já vou, viu? Não, tá aqui já. Olha aqui. Associação Multicultural de Carmo do Cajuru, vai utilizar a tribuna livre da Câmara Municipal de Cajuru hoje, nessa terça-feira, dia 30, às 18 horas, para entregar oficialmente um requerimento. O documento solicita a realização de uma audiência pública para avaliar o cumprimento do Plano Municipal Cultural, que é o Planicult, e os investimentos públicos no setor. Importante isso. Então, você que passa parte da cultura aí, pode ficar antenado. O requerimento protocolado pela entidade e aberto à assinatura de vereadores e demais interessados é assinado pelo presidente Donizete Epifânio dos Santos e pela diretoria da associação. O vice-presidente, Valci Duarte, será responsável por apresentar o documento ao presidente da casa, o vereador Rafael Nunes de Oliveira. De acordo com o texto, a audiência pública deverá contar com a presença de representantes do Poder Executivo, promotoria de justiça, vereadores, membros dos conselhos municipais da cultura e do patrimônio histórico. Bacana isso aí, viu, gente? Artistas, produtores culturais e sociedade civil. Entre os temas principais estão a execução das metas do Plano Municipal de Cultura, o cumprimento dos percentuais mínimos de investimento em cultura e a operacionalização do Fundo Municipal de Cultura, a participação da sociedade civil nas políticas culturais, o funcionamento do Conselho Municipal de Cultura e da Conferência Municipal de Cultura. Gente, é muito importante. As pessoas ligadas à nossa cultura precisam comparecer, tá certo? É um trabalho muito importante aí da Associação Multicultural, tá certo? A ação cumpre um compromisso assumido pela associação durante o Fórum Multicultural de maio, que deu início ao movimento pró-cultural no município. A realização dessa audiência é fundamental para garantir transparência, controle social e o efetivo diálogo entre poder público e sociedade civil sobre as políticas culturais de Carmo do Cajuru, destacam os dirigentes da Associação Multicultural. A sessão da Câmara será transmitida ao vivo pela internet. A associação convida toda a população, especialmente agentes culturais, olha, você está sendo convocado, hein? A acompanharem o momento. Assinado a Associação Multicultural de Carmo do Cajuru. Tá certo, gente? Olha como é, essas coisas são muito importantes. A gente precisa participar, não é? Porque aí você facilita muito a vida das pessoas que trabalham para o nosso crescimento, para o desenvolvimento cultural do nosso município, né, que as pessoas têm reclamado, e é muito importante isso. Gente, ontem eu falei aqui sobre um comentário que a Débora fez, né, e ele estava nas redes sociais sobre a cidade inteligente, né? E depois eu estava observando sobre as coisas que é com a cidade inteligente. Teve um empréstimo, certo, que a prefeitura vai ficar muitos anos pagando, de acordo com as informações que lá estavam postadas, que o município está pagando em torno de R$400 mil por mês? Por ano, né? Acho que é por ano. Por ano ou por mês? Tem que ser por ano, não é possível que é por mês. Está pagando essa grana toda, certo? Durante um período muito grande. E a Débora falou: ó, Roberto, eu estou achando interessante porque que esse movimento saiu agora, tão falado. E ela disse que na época, né, que ela era vereadora na outra gestão, não tem nada a ver com essa gestão atual, e que ela procurou apoio, certo? Dos nossos EDs e de outros setores, para que pudesse ter um conhecimento mais profundo sobre esse projeto, né? E, infelizmente, ela não teve o apoio das pessoas que deveriam ajudar, apoiar, porque é um bom dinheiro, né? E que dependia, por exemplo, da aprovação da Câmara de Vereadores. Mas ela não conseguiu o apoio para, pelo menos, né, ter um conhecimento mais profundo sobre os fatos, sobre tudo aquilo que estava acontecendo. Então, ela me falou: Roberto, o que eu pude fazer para impedir que esse projeto fosse votado sem um estudo maior, não adiantou. Certo? Então, eu quero aí parabenizar a Débora pelo seu empenho de fiscalizar, porque nós precisamos de fiscalização. Isso é o dever dos nossos vereadores, é o dever do cidadão quando vê uma situação dessa. Tá certo? Você vê o seguinte, que o negócio foi tão assim, não foi tão falado, que eu mesmo tinha alguns pontos que eu fiquei sabendo, que a Débora até se movimentou. Teve até uma procura, certo, judicial, mas não conseguiu os seus objetivos, que era estudar mais profundamente o projeto, né, mostrar né, os problemas que o projeto poderia trazer para o município. Tá certo? Então é isso. Vamos aqui com nossos apoios culturais, não é? E lembrando mais uma vez que o Marcelo Letícia vai estar aqui por volta de 9 horas e 15 minutos para falar um pouco sobre os trabalhos realizados aqui em Carmo do Cajuru. Tá certo? Então vamos lá com nossos apoios culturais.
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3: 8h32.
4: 8h32, né, gente? Olha aqui. Encerramento do mês do Sagrado Coração de Jesus. O encerramento é o mês de junho, né? Nesta terça-feira, hoje, teremos às 19h... na Matriz, na Igreja da Matriz, teremos a celebração eucarística, seguida da coroação da imagem do Sagrado Coração de Jesus, feita pelos homens. Convidamos toda a comunidade a participar desse momento de fé e devoção. De modo especial, convidamos todos os irmãos e irmãs do Apostolado da Oração. Estaremos presentes trazendo consigo a fita distintiva do apostolado. Não é isso, Cleiton? O Cleiton ontem falou, Roberto, pô, coloca isso aí para nós, que é muito importante esse convite para que todos nós possamos participar do encerramento do mês do Sagrado Coração de Jesus, que acontece hoje às 19h na igreja aqui da Matriz, né? É, teremos a coroação lá da imagem do Sagrado Coração de Jesus, feita pelos homens, né? E convidamos toda a comunidade para participar, tá certo? E lembrando hoje, gente, que vai ter lá na reunião da Câmara de Vereadores, vai ter lá a presença, certo? Do pessoal que vai falar muito sobre a cultura do nosso município, certo? Então, todos o pessoal ligado à cultura devem participar. Seria muito interessante. Tá bom, gente? É isso aí. Então vamos agora com algumas músicas de rodeio, né? Porque o rodeio tá aí. Gente, e aqui o projeto avança lá na Assembleia Legislativa sobre o cachê, certo? De artistas em cidades, certo? Os valores de acordo com o potencial da cidade, tá certo? Do município, né? Os cachês estarão tendo critérios, tá certo? Valores também, tá bom? Estou falando isso porque nós estamos vendo aí que Carmo do Cajuru, né, vai ter um rodeio aí com pessoas famosas, não é isso? Que naturalmente tem cachê altos. Às vezes não, mas, né, eu não sei os valores. Os valores não foram divulgados, né? Então é isso. O mais é desejar a você um ótimo dia, né? Então vamos lá, né? Com Leandro e Leonardo, Touro de Rodeio. Depois Leonardo, Liga Lá em Casa. Marco Brasil, Rancho Estrela Dourada. Tá vendo? Muita música chonada para você. Tá bom? Bom dia! A Marcha para Jesus acontece agora dia 4, né? É isso, agora no sábado, tá certo? Então, marcha para dia 4 de julho. E teremos shows de Luciano Camargo no Parque de Exposição. Essa marcha para Jesus está sendo feita em parceria com a Prefeitura de Carmo do Cajuru, tá certo? Queima do alho. Primeiro lote, gente, é R$ 60,00. Então, vamos adquirir porque acontece no dia 1º de agosto, quer dizer, daqui 30 dias teremos aí, então, a queima do alho aqui em Cajuru. Você pode adquirir seu ingresso promocional no Sindicato dos Produtores Rurais, no Nutricional Agropecuária, no Restaurante do Carmo em São José dos Salgados, na Agropecuária São Vicente, na Copracal, na Panificadora São Geraldo, na Agropecuária Rancho da Vaca e no Bar do Sonenê. Tá certo? Nós temos que passar as notícias. Claro, né, gente? Tão importante. A rádio está aqui é para isso mesmo, é para informar você. Tá bom? Da mesma forma que o Marcelo Eletricista vem aqui hoje na rádio, todos os vereadores estão convidados no Bar do Sonenê. Tá certo? Nós temos que passar as notícias. Claro, né, gente? Tão importante. A rádio está aqui é para isso mesmo, é para informar você. Tá bom? Da mesma forma.

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1: Muito bem, gente. Bom dia para você. Muito obrigado. Que você tenha um ótimo dia. Lembrando mais uma vez, né, que hoje teremos o encerramento do mês do Sagrado Coração de Jesus, que acontece às 19 horas na Igreja da Matriz. A celebração eucarística seguida da coroação da imagem do Sagrado Coração de Jesus feita pelos homens. Convidamos toda a comunidade para participar desse momento de fé e devoção. Todos os irmãos e irmãs do apostolado da oração, então vocês todos estão convidados a estarem presentes, tá bom? Consigo a fita distintiva do apostolado, olha só, hein? Bacana demais, né, gente? Muito legal. E lembrando também, mais uma vez, a toda a galera aí da cultura nossa, que hoje vai ter o uso da tribuna, tá certo? O uso da tribuna lá na Câmara de Vereadores para falar sobre os compromissos e falar da importância, não é, de vários projetos e planos, certo? Culturais aqui para Carmo do Cajuru. Tá certo? Então você deve ir lá, é necessariamente bom você ir, porque é um trabalho, né, que eu sei que o pessoal da cultura de Cajuru estão trabalhando nesse sentido, né, para serem valorizados, para terem projetos importantes, não é, para que a cultura nossa cresça cada vez mais. Tá bom? Então a gente não pode deixar de falar aqui, né, gente? Claro que não. Muito bem. Deixa eu ver aqui mais o que eu tenho. Pam, pam, pam, pam, pam, pam, pam. Não, mas tudo bem. Agora nós vamos de música mesmo, tá certo? E o Brasil antes fez bonito, né? Mas foi apertado. Nossa Senhora, o jogo estava acabando. E acabou que deu certo, não é? Agora hoje o adversário do Brasil vai sair dentro de um jogo que vai ter agora. Vai ter hoje, não é? Vai ter hoje, me parece que é, deixa eu ver aqui, que é às 14 horas, viu, gente? Então, é o jogo que vai decidir quem vai ser o adversário do Brasil, tá certo? No próximo domingo, não é isso? Então, gente, não podemos deixar de estar lá, né? Porque você sabe que é muito importante. Olha aqui. Então, às 14 horas, tem um jogo Costa do Marfim e Noruega, às 14 horas. E quem ganhar vai ser o adversário do Brasil no domingo agora. E agora é o seguinte. Perdeu, volta para casa. Né? Ontem, por exemplo, a Alemanha foi eliminada. Quem acreditava nisso, né? Pois ela foi eliminada ontem. E hoje, às 18 horas, tem França e Suécia, outro jogo pesado, hein? E às 22 horas, México e Equador. Tá certo? Então vamos todo mundo aí juntos, né? Agora vamos de música. Maiara e Maraíza, Ligação de Emergência. Juliano César, Amor Pica-Pau. E ainda Jorge Mateus, Te Amo Tanto Que Nem Sei. Opa! Bom dia pra você!

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1: Muito bem, gente. Bom dia para você. Muito obrigado. Daqui um pouquinho estaremos batendo papo aqui com o Marcelo Eletricista, né? Já se encontra aqui nos estúdios da nossa Cajuru FM. Vamos falar um pouco sobre os trabalhos que estão sendo realizados aqui a favor da nossa Cajuru, né, gente? Muito importante que as pessoas estejam sempre trabalhando em prol do nosso crescimento e desenvolvimento. O movimento de Cursílio está convidando a todos para a Outreia hoje, dia 30/6, às 19h30, na Igreja São Francisco, no bairro São Luís. Tá certo? Então, acontece às 19h30 horas, tá certo? Então, tá aqui, né, Jeremias? Jeremias ligou, Roberto, coloque esse aviso para nós aí, que nós estamos precisando que a galera toda acompanhe, não é? Então, o movimento dos cursilistas, né, convida todos para essa Outreia hoje, muito importante, às 19h30 horas, na Igreja São Francisco, no bairro São Luís. Tá bom, gente? É isso aí, depois nós falamos mais aqui um pouco com você. Agora nós vamos ficar com as últimas do esporte, né? O pessoal tá rindo à toa, né? Porque ontem o Brasil ganhou, não é? Foi uma farra danada, nunca vi tanto movimento aí. Mas foi muito bom, né, gente? O Brasil continua, né, firme. E lembrando a todos que hoje tem um jogo às 14 horas que vai definir o adversário do Brasil da próximo domingo. Quem perder, meu amigo, não volta mais. E a Alemanha já era. Então vamos lá com as últimas do esporte.
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13: Você chega com tudo do esporte, com destaque claro para a Copa do Mundo, que o Brasil, Nath Fiodo. Camarote hoje ao jogo Costa do Marfim e Noruega às 14h, para saber quem será o adversário de domingo. O Brasil tá tranquilão, domingo 17h vai pegar um dos dois para ir para as quartas de final, hein?
14: Bom contar com o seu retorno, seja bem-vindo de volta das férias.
13: Obrigado.
14: Já chegou trazendo sorte pro Brasil, hein? Isso. Brasil classificado, pois é. Ontem foi com sufoco, foi na emoção, foi no finalzinho, né, Eustáquio? Mas Copa do Mundo é assim mesmo, o que importa é a classificação e o Brasil segue adiante, agora aguardando o seu adversário das oitavas de final, que será Noruega ou Costa do Marfim, que vão se enfrentar hoje. Mas a segunda-feira foi animada de jogos, resultados importantes, além da classificação do Brasil, da vitória sobre o Japão, tivemos Paraguai fazendo história e eliminando a Alemanha. Não sei se vocês viram lá no Paraguai, até feriado, uma festa danada. E também já na madrugada de segunda para terça-feira, a classificação do Marrocos sobre a Holanda nos pênaltis. Quem nos conta todos os detalhes e, claro, atualiza também a seleção brasileira é o repórter Thiago Reis.
15: Brasil ganhou, segunda-feira com a classificação da seleção brasileira, com a eliminação da Alemanha, uma baita zebra, o Paraguai avançou na Copa do Mundo e ainda tivemos outro grande jogo entre Marrocos e Holanda, mas vamos começar falando do que importa, né? Seleção do Brasil, Brasil ganhou de virada para cima dos japoneses e agora joga domingo contra Costa do Marfim ou Noruega. Já falo desse jogo aqui, quem tem informações da seleção é o Pedro Abílio, diz aí, Pedro.
16: Seleção brasileira já está de volta à região de Nova York, Nova Jersey, onde às 11 horas da manhã, hora de Brasília, vai fazer o seu treinamento de reapresentação. Jogadores deixaram Houston ainda ontem à noite, depois da classificação heróica diante do Japão, às oitavas de final da Copa do Mundo. Nesta terça serão reavaliados Casemiro e Lucas Paquetá, substituídos porque sentiram lesões na partida diante dos japoneses. Outra reavaliação, mais para o fim da semana, será do Rafinha, que continua em fisioterapia, sequer veio aqui para Houston, onde o Brasil enfrentou o Japão. Depois do treino de hoje, a seleção estará de folga no resto do dia e nesta quarta-feira é também dia livre para os jogadores que na quinta voltam a se preparar e aí já sabendo qual será o adversário, se Noruega ou se Costa do Marfim. Thiago.
15: Obrigado, Pedro Abílio, com informações da seleção brasileira. Lembrando que depois do jogo do Brasil tivemos a eliminação da Alemanha. Acho que foi tão bom quanto a classificação do Brasil, foi a eliminação da Alemanha. Perderam os pênaltis para o Paraguai depois de 1-1 no tempo normal, também na prorrogação. Seleção paraguaia deixa a Alemanha de fora logo no primeiro confronto eliminatório desta Copa do Mundo. Outro jogo desta segunda-feira entre Marrocos e Holanda. E o canhão Antônio Carlos acompanhou, né? E tem detalhes aqui no Jornal da Rádio Mais Ouvida do Brasil. Fala aí, Caião.
17: Pois é, Thiago, e a Holanda ficou pelo meio do caminho na Copa do Mundo. Depois sair à frente do placar, acabar cedendo o empate para Marrocos no tempo normal 1-1, jogo terminou na madrugada de hoje, fomos para as penalidades e deu Marrocos por 3-2. Jogadores de Marrocos erraram pênaltis, da seleção holandesa também, mas mais competente foi a seleção do Marrocos, que fez o placar de 3-2. Marrocos vai para a próxima fase, agora para as oitavas de final da Copa do Mundo, e vai enfrentar o Canadá. Será no próximo sábado, às 14h. Esse jogo acontece no Houston Stadium, na cidade de Houston. Eu volto com você, Thiago Reis.
15: Essa terça-feira vai ser demais aqui para quem gosta de acompanhar a Copa do Mundo. 3 jogos do Mundial, as 3 partidas hoje com transmissão. Então já fica ligado, 14h, Costa do Marfim e Noruega. Daí sai o adversário do Brasil para domingo, fase oitavas de final. Então começamos às 2 com Costa do Marfim e Noruega. Às 6h tem o jogo da França. Quem passar de França e Suécia vai enfrentar a seleção do Paraguai. Então, importante também acompanhar esse jogo entre França e Suécia. E fechando o dia, 22h, tem o México contra o Equador. Vejamos quem avança também entre mexicanos e equatorianos. É uma terça-feira daquele jeito, com muito futebol, com muita Copa do Mundo. Eu volto daqui a pouco com tudo da classificação da seleção brasileira e os jogos de hoje aqui do Mundial, direto nos Estados Unidos. Thiago Reis, volto com você.
14: Muito obrigada, Thiago Reis, Antônio Carlos, Pedro Abílio, todos. Hoje, então, repetindo, o Brasil conhece o seu adversário, que será Costa do Marfim ou Noruega. Nós já temos aí também um confronto definido para o próximo sábado, já oitavas, né? Canadá e Marrocos. É a Copa do Mundo nesses próximos dias, com muita emoção, pênaltis, prorrogação, gol no finalzinho, um Mundial recheado de atrações para você. E, claro, a gente conta tudo. Volto com você, viu? Fernanda Viegas, bom dia.
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0: Tá? Muito bem, gente. Bom dia para você, né? Estamos recebendo aqui, como eu já publiquei para vocês, que nós estaríamos recebendo aqui o Marcelo. Eu sou mesmo Marcelo eletricista, né? Ele mexe com eletricidade, né? Ele é danado, viu? Muito bem, mas assim, o Marcelo já tem alguns dias que ele mesmo já queria ter vindo aqui mais tempo, mas eu vou empurrando ele com a barriga aqui, sabe? Mas é o Marcelo que tem um trabalho importante aqui na comunidade Carmo Cajuru. Temos uma Câmara de Vereadores atuante, que isso é muito importante, não é? E o Marcelo é um dos nossos vereadores de Carmo Cajuru que corre atrás daquilo que nós mais precisamos. Isso é importante, né, gente? Porque Cajuru precisa de muita coisa. Marcelo, um bom dia para você. Muito obrigado pela sua participação aqui.
1: Bom dia, Roberto. Bom dia, Renata. Bom dia a todos os ouvintes da rádio.
0: Peraí. Deixa eu pegar. Isso. Vai lá, vai para aqui. Vamos lá. Vamos ver se está pegando.
1: Bom dia, Roberto.
0: Peraí. Tem alguma coisa errada aqui. Vai lá.
1: Bom dia, Roberto. Bom dia, Renata.
0: Eu já dei um bom dia, Renata, aqui um punhado de vezes. Engraçado. Não. Fala alguma coisa aí.
1: Oi.
0: Não.
1: Tem que ligar aqui, não,
0: Roberto? Ah, tem que ligar aí. Espera aí. Só apertar.
1: Aperta aí, não. Pegou. Deixa eu ver, o que está
0: desligando hoje aqui? Agora deu. Já ouviu falar, já. É que nós estávamos aqui, eu estava orientando ele erradamente aqui, né? Marcelo, então bom dia para você, beleza você vir cá.
2: Bom dia, Roberto, bom dia, Renato e todos os ouvintes da Rádio Cajuru FM.
0: Muito bem. Ô, Marcelo, sei que você tem trabalhado muito aqui na Cajuru, já está surtindo efeitos, né, de alguns trabalhos que você realiza aqui. E eu quero mandar um abraço para a Débora, né? A Débora está lá nos escutando, meu abraço para ela e também todos os vereadores de Carmo do Cajuru. Quero que você fale um pouquinho da nossa Câmara de Vereadores. Como é que estão os trabalhos? Como é que está o dia a dia, né? Porque o vereador, às vezes, o pessoal acha que ele só trabalha no dia que tem reunião, né? E às vezes o vereador está fazendo um trabalho aí no município, visitando algumas pessoas, algumas autoridades, até para conseguir, né, melhorar as condições aqui da nossa cidade.
2: Roberto, aproveitando, um abraço para a Débora aí também, Juninho na Câmara, em nome do Juninho, a todos os servidores da Câmara Municipal, acredito que o Juninho também deve estar ouvindo. Roberto, os trabalhos, você falou uma coisa mais certa, o vereador ele não trabalha só no dia da reunião. O vereador tem demanda todos os dias. Todos os dias nós somos cobrados pela população e a gente, medida possível, a gente faz ofício, a gente liga para o prefeito, liga para secretários, passando a demanda da população, né? E a gente sempre é bem atendido, tem tempos que talvez não é atendido imediato, demora um pouco, mas na medida do possível a gente está aí, né, levando as demandas da população, e para atender o anseio, né, Roberto? Porque a população, ela, em muitas áreas, são muito carentes, né, no atendimento do setor público aí, né, não só da nossa cidade, como do Brasil todo, né? A gente sabe que tem várias carências. E nós, eu estou lá, né, dou sempre atenção, medida possível, para todos aqueles que me mandam demandas, a gente, o empenho em ofícios, e cobrar sempre aí do executivo aí para atender, né, a população.
0: Ô Marcelo, eu tenho comentado muito aqui que as coisas mudaram muito. Há alguns anos atrás, né, 30 anos atrás, 40 anos atrás, o prefeito, ele era até moço de recato, né? Cidade muito pequena, não tinha nossas redes sociais, não tínhamos uma rádio aqui, e até a nossa comunicação era feita aqui no alto-falante aqui da cidade, né, da igreja da cidade. E um jornal, que às vezes, um jornal da igreja, que às vezes saiu também. As coisas mudaram. A cidade cresceu, a cidade desenvolveu, não é? Hoje Cajuru é uma cidade ímpar, poucas cidades têm o que nós temos, não é? E há uma necessidade muito grande de ajudar o prefeito na fiscalização. O vereador que fiscaliza, ele está ajudando a administração, o prefeito, porque é normal isso, né? O prefeito não dá conta de acompanhar tudo, né? Porque você vê que Cajuru, por exemplo, tem uma receita boa, razoável, né? Tudo isso ajuda. O que você acha dessa fiscalização que o vereador deve fazer perante, até para ajudar a administração?
2: Roberto, é importante. Você falando em fiscalização, teve um requerimento meu e da Débora recentemente sobre a desapropriação onde é o viaduto. Tem a Rua do Rotary, tem a Barraginha. Por qual motivo desse requerimento? O que acontece? Hoje, a prefeitura, hoje, para aprovar um empreendimento hoje, o dono do empreendimento, ele tem que fazer tudo dentro do que está exigindo ali. Pavimentação, iluminação, rede de esgoto, rede de água, meio-fio, claro. Sinalização. Beleza. Eu venho acompanhando e tenho cobrado bastante sobre o viaduto, sobre aqueles problemas ali que estão, aqueles buracos, né? Não só do viaduto.
0: Eles arrumaram lá?
2: Arrumaram, eles fizeram um trabalho, né? Eles estão mexendo ainda. Mas assim, não só lá do viaduto, a gente cobra da cidade toda, para deixar uma cidade organizada, né? Claro. Bonita. E eu pensei comigo, gente, a prefeitura, ela cobra do empreendedor que ele tem que fazer tudo dentro da lei. Quando a prefeitura desapropria um terreno, igual que foi desapropriado o viaduto ali, que liga o bairro Bonfim, o Vale Verde ao bairro Bonfim, e a barraginha que liga o Vitória, que liga ao Cidade Nova, por que que só abre a rua, faz o asfalto e deixa sem iluminação, sem placa de sinalização? E a população, como é que fica nessa? Então, acho que... Aí nós pedimos um requerimento, fizemos um requerimento, cobramos documentação, que eu acho que se a prefeitura ela cobra, ela também tem que fazer a parte dela também, né, Roberto? Uhum. Que eu falo assim, Roberto, não é crítica, mesmo, no mesmo tempo,
0: A crítica construtiva, construtiva é fantástica.
2: Onde que uma cidade que tem, em todos os prédios públicos, geração de energia... E a gente tem no viaduto iluminação solar. Uhum. Aquilo, Roberto, para mim, para o Marcelo, é um tapa na cara. Por qual motivo? Por que que não faz uma iluminação decente?
0: Primeiro que você conhece o sistema.
2: Eu conheço o sistema e eu falei com o prefeito atual agora que ali fica um serviço barato que a prefeitura mesmo pode executar. E outra coisa, nós não podemos ficar com iluminação de solar, não. Roberto, você passa ali 11 horas, já não tem iluminação mais, não. Uhum. E tem muita gente, Roberto, que passa por ali de madrugada para ir trabalhar nas fábricas, de a pé.
0: Ali fica um atalho, né?
2: Um atalho. Eu vejo muitos ali a pé. Entendeu? Eu falo assim, eu acho que a gente tem que dar segurança. E o prefeito assumiu um compromisso que vai fazer. Então, eu dei umas ideias para ele... Para ele fazer uma mudança ali, que vai ficar bem iluminado, vai atender a população. Aí barrou numa questão que... Licença ambiental para iluminação. Pera aí, quem? Vai. Você já fez a pavimentação, uma licença ambiental, que é coisa pior do que uma pavimentação que foi feita ali? Né?
0: Claro.
2: Agora, iluminação não é tanto, não. Iluminação é fincar os postes lá e colocar a iluminação. Então, eu já conversei com o prefeito, se comprometeu a... Está resolvendo esse problema de iluminação, não só lá, como da Barraginha e outra via importante para Carmo do Caju, que é a Avenida Zé Marra da Silva.
0: Sem dúvida nenhuma.
2: Zé Marra da Silva também está na mesma situação. Então precisa de fazer, tapar esses buracos, a gente fala, né? Tapar esses buracos. Para mim, eu falo assim, eu acho que tem que ter uma lei que também cobra da prefeitura para ela fazer o mesmo. Para ela, se ela cobra do empreendedor, ela também tem que fazer a parte dela. Eu acho que precisa de mudar isso aí, sabe, Roberto? Então, Roberto, eu falo assim, nós, assim, como vereadores, né, a gente tem que cobrar, a gente tem que fiscalizar e cobrar do executivo. Você falou uma coisa importante, você, quando você está cobrando do executivo e fiscalizando ele, isso é bom para ele.
0: Está ajudando ele, gente, olha.
2: É, pelo menos para dar um alerta para ele, né? Não,
0: você imagina bem, a prefeitura, a quantidade de pessoal que ela tem, onde você sabe que hoje, graças a Deus, Cajuru tem uma receita razoável, receita muito boa e tal, tudo, e o prefeito não dá conta de ver tudo.
2: Não dá conta.
0: Não é?
2: Não dá conta.
0: Eu fui prefeito, eu sei, né, que é, muita coisa você precisa dos auxiliares, e é claro que a Câmara de Vereadores, por exemplo, ela, já que ela tem essa função, que legal que então que ela esteja sempre aí ajudando, né, para que realmente tenhamos uma administração tranquila.
2: Correto. Eu falo que, e preciso, eu acho que os vereadores, a gente vê que todos os vereadores são empenhados a fiscalizar e cobrar do executivo. É, esse é o papel do vereador, né, Roberto? Isso. É o papel, de, além de fiscalizar, legislar e buscar recursos também. Eu falo que vereador tem que buscar recursos, sim. Eu falo que tem que ir atrás de recursos, porque deputado, ele vem aqui de 4 em 4 anos, pega o voto e vai embora. Então tem que ir em cima deles trazer recursos para a nossa cidade.
0: É, eu acho assim, todo recurso que entra no município é importante.
2: Importante.
0: Embora eu até falo aqui, às vezes, que a principal função não é do vereador, não. É do deputado, é do senador. A primeira coisa que eles devem fazer é fiscalizar. Fiscalizar e votar projetos, fazer bons projetos e tal tudo. Agora, se o vereador tem condição de trazer um recurso, por que não fazê-lo?
2: Justo.
0: Não tem nenhum problema.
2: Justo.
0: Não é? É? Porque se você não pegar o recurso, ele vai para outro lugar. Então, eu acho que esse trabalho também, ele pode e deve ser realizado, não é? Porque nós temos uma cidade muito boa e nós temos alguns problemas, né? Claro, como toda cidade tem, que nós precisamos de pensar muito nela, né? Nela, né? Então, assim, eu acho que é importante isso aí que você está me falando, certo? Deixa eu te falar. Há algum projeto importante que está correndo na Câmara de Vereadores? Por exemplo, hoje parece que vai um pessoal lá da Cultura, não é isso?
2: Isso.
0: Então, é que eu acho que é muito interessante, porque o pessoal da Cultura de Cajuru, reclama de uma coisa, reclama de outra e tal, tudo, então é preciso de estar unidos.
2: Eu falo, é, Roberto, que a cultura, nossa, ela precisa, eu falo que precisa ser mais valorizada. Né? Precisa valorizar mais a cultura de Carmo do Cajuru. Em todas as cidades, né, Roberto? Não só Carmo do Cajuru. Eu acho que a gente precisa dar, sim, uma atenção maior aí na cultura. E a gente, eu falo que surgiu um assunto, um assunto na Câmara esses dias para trás, sobre eu não vou citar nome, mas de vereador convocar a entidade para ir na Câmara, para se a população não fosse, os vereadores iam votar contra. Eu falo assim, eu falo por mim, que dia que o Marcelo vai votar contra uma entidade? Que dia que vai votar contra a entidade? Eu falo assim, Roberto, a gente tem que ter muito cuidado, o vereador ali dentro, de não usar as entidades para fazer politicagem em projeto na Câmara, sabe? Eu tenho que ter muito cuidado, porque a Câmara, nós estamos ali é para representar a população e principalmente as nossas entidades. A gente sabe o tanto que as entidades nossas passam apuro. Você sabe disso, Roberto.
0: Claro,
2: você sabe disso, que não é fácil. Não é fácil a demanda. A gente sabe que a Vila Vicentina tem uma demanda muito grande, as despesas muito altas. Em momento algum, eu tenho certeza de todos os vereadores, não vai votar contra. Agora, eu só não concordo de vereador convocar as entidades para ir lá para dar pressão em vereador.
0: Fazer pressão, né? Isso é bobagem.
2: Bobagem. Eu falo assim, eu até falei com o vereador no dia. Então eu falo assim, Roberto, eu tenho muita responsabilidade. Eu não estou ali para fazer coisa errada. Se eu fizer a coisa errada, eu prefiro sair. Então estou para fazer as coisas certas, né? E fazer o que é o melhor para a Carmo do Cajuru, né?
0: Com certeza.
2: Eu sim, as pessoas que me conhecem sabe quem que eu sou. Eu tenho umas bandeiras que a gente sempre carrega, e você sabe muito bem, você já me acompanha já há muito tempo, né? Já fui, já estive na Câmara
0: eu não tenho em
2: 2017, 2020, e agora voltei novamente, né, Roberto? E o negócio nosso é continuar o trabalho com responsabilidade, né? E fiscalizar mesmo o executivo, fazer as cobranças que devem ser feitas mesmo, né? E não deixar mesmo. Eu acho que. E trabalhar junto. E a Câmara, que você falou uma coisa, a Câmara é boa, né? E vamos junto aí para ver se Carmo Cajuru toma um rumo bom aí para a população, né? Porque é o que mais precisa.
0: Eu penso muito assim, a gente tem que ter muito cuidado. Que são com projetos populistas, sabe? Porque às vezes o projeto populista ele não contribui, ele não ajuda, sabe? Mas desde que sejam projetos aí que. Nós temos instituições, gente, aí, igual a nossa, você acabou de falar aí, né? Você vê que o nosso reinado, a maravilha que é o nosso reinado, que o reinado nosso só sobrevive por causa das famílias, né? Então, puder ajudar, dar uma contribuição, Vila Vicentina, nem se fala.
2: Hoje tem, né? tem um projeto na Câmara hoje também de repasse, faz R$300 mil, né, para a entidade. Você acha que eu vou votar contra um projeto desse, Roberto?
0: Não, nunca.
2: Se tem a lei ali, dá tudo bonitinho.
0: Exatamente.
2: Eu tenho que votar a favor, tenho que estar junto. Como diz, elas passam umas dificuldades muito grandes. Se a gente pudesse ajudar do bolso da gente, que era o bom também.
0: Não, é, claro. Mas é isso mesmo. Ô Marcelo, tem um assunto aqui que eu quero falar com ele, que é um assunto extremamente importante, que está ligado ao sistema de energia de Cajuru. Só que daqui a 2 minutinhos nós voltamos. Ok.
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3: 9:38.
4: Muito bem, gente. Bom dia para você. Muito obrigado. Nós estamos aqui batendo papo com o vereador Marcelo, né? O Marcelo que tem um projeto, já tem trabalhado nele há anos, né? E já foi aprovado o projeto. É um projeto que vai resolver uma situação de Carmo do Cajuru terrível. Eu mesmo já tive muito, muito prejuízo aqui na rádio pela falta de energia, não é? E nós sempre falamos, está precisando da subestação, está precisando disso, aquilo, aquilo outro. A gente mesmo que não entende nada, certo? Fica falando, não, precisa disso, daquilo, aquilo outro. O Marcelo, como ele é da área e tem feito um trabalho em cima disso, já tem autorização. Mas vamos deixar para o Marcelo falar, né? É porque ele que sabe dessas coisas, é o Marcelo. Um abraço, um carinho.
5: Isso aí, Roberto. Bom dia. Eu acho que agora, se Deus quiser, vai sair do papel. E nesse ano de 2026 está completando 10 anos do início dessa luta aí de buscar essa subestação para Carmo do Cajuru. Para ela sanar os problemas aí, não só do setor industrial, do produtor rural, comércio de Cajuru afetado, a população toda afetada. E eu venho assim, diretamente, com mais de 13 audiências em Belo Horizonte, tratando esse assunto, levando para o produtor rural, levando para o pessoal do comércio, levando para o pessoal das indústrias, para a gente tentar resolver esse problema, sabe, Roberto? E graças a Deus, agora eu acho que ela vai sair do papel. Conversando com o Bruno Ferrarese, que é o que está responsável, que está à frente aí da construção da subestação, e ele me passou umas informações, que a subestação de Carmo do Cajuru, ela é uma subestação de 15 MVA de potência, com investimento da ordem de R$32.307.000. O início das obras, Roberto, é para junho de 2026. Já era para ter iniciado ela semana passada. Mas ela deve estar iniciando agora no início de julho. Que estava tendo umas pendências, ainda está tendo muita pendência ainda, Roberto, das servidões, sabe? É só assinar a servidão, para não ser preciso de entrar na justiça, né? Graças a Deus, o Bruno Ferrarese, aonde vai ser construída a subestação, ele já me deu, mandou um áudio, enviou um áudio falando que o proprietário já assinou, já está tudo ok com o proprietário. A única coisa que estava faltando, só a licença ambiental, essa licença ambiental já vem do Estado, ele já tem já uma pré-licença já liberada, já para iniciar as obras. Então, eu até enviei um áudio para ele hoje, perguntando, que diga que vai começar a iniciar as obras, e depois a gente passa...
6: Começou, vai embora.
5: Vai embora. Aí eu falei com o Bruno, sou Bruno, tudo que começa, um dia termina, mas nós queremos, como diz, pressa, né? E a subestação que está no início de junho de 2026, com a conclusão prevista para julho de 2028. Mas é muito, muito longe. Está prevista para 2028, mas ela pode sim... ser inaugurado em 2027.
6: Para quem está esperando há 100 anos, esperar mais 2 anos,
5: o que tem? O que tem? Importante é sair, né, Roberto?
6: Claro que
5: importante é sair.
6: Isso, importante é começar a fazer e a coisa acontecer.
5: E Roberto, e as demandas é grande. E você sabe que teve um problema recentemente em Carmo do Cajuru, que deu um problema de falta de energia em alguns pontos.
6: Ué, nossa.
5: Pico de energia. Cara.

0: Eu, assim,
1: pedi um computador com essa brincadeira aqui.
0: Eu recebi várias ligações. E a gente tem, graças a Deus, a gente tem um contato direto com o pessoal da CEMIG. Aí eu conversei com o Bruno, conversei com o Tonhão, conversei com o Alexandre, conversei com o assessor do deputado em Belo Horizonte. E a gente, conversando com eles, eles falaram que vai vir outros problemas desses. Mas aí, qual motivo eu perguntei? Não, porque como eles estão trocando os alimentadores e fazendo a melhoria na rede, porque quando implantar a subestação, essas redes têm que ser todas, já tem que estar todo no ponto para receber, sabe? Uhum. Então vai ter mais algum outro transtorno ainda, vai ter.
1: É, porque, né?
0: Só que o negócio foi demais, né, Roberto? Foi muita gente que ia, voltava, muita gente que teve prejuízo. Eu falo que...
1: E tem muita coisa a ser alinhada ainda, né?
0: Justo, muitas coisas. Eu sempre falo, Roberto, que a pessoa que conversa comigo, qualquer dano que tiver na sua casa, na sua residência, com queima de aparelho, entra com um pedido de ressarcimento de danos na CEMIG, a CEMIG reembolsa. Se foi comprovado que foi falha da CEMIG, a CEMIG reembolsa. Uhum. Mas entra, a primeira coisa que você tem que fazer é reclamar falta de energia. Segundo, deu pico de energia. Na hora que você ligou um aparelho, aparelho queimado, você vai ter, você já fez uma reclamação da falta de energia, dos picos de energia. Você já tem um protocolo que você já registrou. Depois, em seguida, queimou um aparelho, você vai, aciona a CEMIG pedindo ressarcimento de danos. E a CEMIG, ela tem, eu falo que eu, na minha casa eu recebi duas vezes, que queimou lá em casa, queimou geladeira, queimou ar-condicionado e ressarciu tudo. Tudo certinho, tudo bonitinho. Mas a população, muitas das vezes, não sabe, Roberto, que ela tem esse direito, sabe? Porque se ela teve prejuízo, que foi causado por um problema da CEMIG, e ela tem o direito. E eu falo sempre que a população tem sempre que cobrar os direitos dela.
1: Eu mesmo já perdi aqui uns dois, três aparelhos aqui, se é a transmissora e tudo, nunca entrei. A gente tem que aprender a cobrar.
0: Tem. Roberto, eu falo que o tanto importante a união nessa hora aqui, da construção dessa subestação, da população cajuruense, o empresariado, produtor rural, comércio, ter participado dessas audiências em Belo Horizonte, sabe, Roberto? Foi várias audiências. Começou lá com o Inácio Franco, depois agora está dando sequência. E o doutor Maurício deu uma força muito grande. E o Diego Andrade, que é o cara que está mais empenhado para resolver o problema dessa subestação. Sim, tem uma vantagem muito grande, porque hoje ele está na presidência, na Câmara Federal, da Minas e Energia. Uhum. Então ele já tem uma ligação mais direta, já está na área. Mas ele tem cobrado, sim, todos os dias, sabe, Roberto? Agradecer a Débora também, a Débora, parceira minha aí, nessa luta aí, para ver se a gente, como diz, traga esse sonho aí para toda a população cajuruense aí, porque... Essa, se Deus quiser, é um sonho meu em estar sanando esse problema aí para a carne do Cajuru.
1: Deixa eu te perguntar uma coisa. Essa subestação que vai acontecer, ela atinge o município todo ou é só mais a cidade? Fala um pouquinho sobre isso, porque nós temos aqui, por exemplo, um punhado de fábrica de móveis, essas coisas, então é a subestação bacana, né? Porque ela tem que, né, atingir toda essa população. A zona rural já está mais afastada, eu não sei se como é que seria isso.
0: Ô Roberto, todo o sistema elétrico de Carmo Cajuru, que sai de Carmo do Cajuru, que não só para o setor industrial, como na área central, nos bairros de Carmo Cajuru e zona rural, ela vai ser atendida pela subestação.
1: Mas, por exemplo, você pega Estiva, por exemplo, né? Está aqui Santo Antônio da Serra, está aqui a 25 quilômetros daqui e tal tudo. Essa energia, ela vai ser gerada aqui?
0: Isso, na verdade essa subestação, ela sai da subestação e todas as linhas que saem daqui de Carmo Cajuru e vai para a zona rural, ela tem umas que não é atendido para o Carmo Cajuru. Às vezes é atendido para outra região, às vezes para Itaúna, Itatiaia Sul, mas essa vai atender só as áreas mesmo que são interligadas dentro de Carmo.
1: Dentro do município.
0: E nessa área que está no...
1: Santo Antônio da Serra, por exemplo, você conhece mais, só questão de curiosidade. Santo Antônio da Serra, por exemplo, ele é atendido por qual estação?
0: Eu acho, Roberto, eu vou procurar saber, porque essa eu não sei. Eu acredito que Santo Antônio da Serra ela é atendido por outra área. Eu sei que a comunidade de Marimbondos... Uhum. para nós resolver, né? Tem
1: um desnado. Por exemplo, que está quase na divisa aí de Itaúna.
0: É, Marimbondos tem um problema sério, que nós estamos em cima também para resolver um problema lá de limpeza de faixa, que teve um problema de mais de uns 3 dias sem energia lá em comunidade de Marimbondos. Uhum. E eu tentando aqui com o Tonhão para resolver os problemas. Aí nós fomos descobrir que quem atende Marimbondos é Itaúna.
1: Não, você entendeu? Porque inclusive, é o seguinte, é interessante, porque, ó, Angicos, Marimbondo e Santo Antônio da Serra são 3 comunidades muito importantes para nós, claro, e tudo, mas que tiveram muita afinidade, sabe? Principalmente que há 20, 30 anos atrás, por exemplo, né, problema de saúde, por exemplo, de comércio, né?
0: Entendi. Entendeu?
1: Então, assim, eu até me lembro ainda que o Francisco Ramalho, que foi prefeito e também deputado, ele falava assim, Roberto, toda cidade, todo arraial, toda entidade, cidade, uma pequena cidade aí, que são as nossas comunidades, eu arrumo as estradas direitinho para o pessoal ir para lá, para ir para Itaúna, sabe? Sabe que é coisa chamativa? Né? Porque você imagina bem, o cara sair lá de Santo Antônio da Serra para ir buscar um atendimento médico em Divinópolis, olha a distância que tem, que é a metade dele está em Itaúna. É claro que depois, eu estou te falando de 30, 40 anos atrás, né? Que era muito diferente.
0: Justo.
1: Hoje as coisas estão mais facilitadas, aquela coisa e tal, tudo. Então isso me trouxe essa curiosidade.
0: Roberto, nós vamos marcar outra entrevista. Eu vou trazer esses números, que é importante para a população ficar sabendo. Aí você assim, mas é atendido por Itaúna, Itatiaiaçu. Mas nós, como representante...
1: Mas tem que olhar.
0: Não, nós, como representantes, nós vamos estar do mesmo jeito. Se é atendido por Divinópolis, por Itaúna, por Itatiaiaçu, nós estamos aqui para representar, claro, e buscar para resolver o problema.
1: Isso.
0: Entendeu?
1: Então, assim, eu acho que isso é bacana, isso aí, porque é uma solução, né?
0: Uma solução.
1: Que tem aí, que às vezes, né, as pessoas fazem uma crítica ao nosso município, e às vezes o problema não está no município.
0: Não está no município.
1: Está lá.
0: Está lá.
1: Quer dizer, porque a energia é gerada por aí. Então,
0: mas com esses problemas que deram pouco tempo que eu juro na zona rural, graças a Deus, aí a gente a gente tem uns contatos agora.
1: Atendendo.
0: Não, a gente tem um contato agora da turma que atende lá também.
1: Não,
0: e agora nós já conseguimos contato do pessoal, que é probleminha que der, então você já vai. Você liga onde? Eu já não vou ligar para o Tonhão aqui mais em Divinópolis, eu já tenho que ligar para o Alexandre. Eu já tenho que ligar para. Para outras pessoas aí, para dar o suporte aí, para atender essa demanda aí.
1: Pois é, Marcelo, mais alguma coisa que você gostaria de falar e tudo? Vamos marcar uma outra vinda sua aqui?
0: Vamos sim. Agora, Roberto, eu quero... Na hora que marcar a data, Roberto, da início das obras, eu vou te mandar um comunicado aqui.
1: Vamos
0: até para você falar para a população.
1: Falar o dia inteiro aqui.
0: Falar o dia inteiro aí para a população, que já vai dar início nas obras, né? E se Deus quiser... Breve já vai estar funcionando. Deus quiser. Né? A gente tem fé em Deus e que a coisa vai dar certo.
1: Marcelo, é muito bom isso, sabe? Eu falo muito que eu, por exemplo, a rádio Cajuru FM, inclusive eu quero te agradecer, né, pela indicação dos trabalhos que a rádio Cajuru FM faz. E o que eu gosto de dizer? Que a rádio Cajuru FM está aberta a todas as pessoas e entidades que têm alguma coisa de bom para falar para a nossa população. Sabe? E os vereadores, nós estamos todos convidados a virem aqui. É um prazer receber todos aqui. A administração municipal, que é nosso dever, certo? Colaborar e contribuir com as nossas informações. O setor judiciário, sabe? Polícia Civil, Polícia Militar, sabe? Então, assim, nós estamos inteiramente à disposição. E a sua vinda era motivo, às vezes, de outras pessoas virem também.
0: O cara da subestação mandou um áudio, você ouviu o áudio dele aqui. Tá.
1: Então, gente, é isso aí. O Marcelo veio aqui falando sobre a nossa subestação e de outros recados que deu aqui, que isso é extremamente importante para nós. Todas as vezes, há pouco tempo, começava a chuvinha, só que seja, era aquele problema, não é isso? Eu vou aqui com um pouquinho de apoios culturais, depois eu vou chamar o Marcelo de novo aqui para ele... falar mais alguma coisa.
0: Ô, Roberto, tem um áudio do Bruno aqui.
2: O Pai Nosso e a bênção com o Padre Reginaldo Manzotti.
0: Da subestação.
3: Senhor Jesus, abençoai este dia. Pai nosso que estais no céu, santificado seja o vosso nome. Venha nosso vosso reino, seja feita a vossa vontade, assim na terra.
4: Muito bem, como no gente, céu. Bom dia para você, muito obrigado. O Marcelo está com um áudio aqui interessante. O Marcelo está naquele. Ele mata a cobra e mostra o pau. Por falar em pau, gente, uma cascavel pegou uma vaca lá em casa do sábado agora. Você sabe que a cascavel, ela só pega se você mexer com ela, né? E a cobra estava no lugar. E se o rapaz que trabalha lá em casa, o Teco, viu, sabe? A cobra estava lá assim, a vaca foi lá. O que aconteceu? Pegou no focinho da vaca, sabe? Mas, coitada da vaca, ela sobreviveu, viu, gente? Porque nós pegamos um veterinário, que é muito importante para nós aqui em Cajuru, sabe, para que pudesse. Vamos ouvir o áudio aqui que o Marcelo tem.
0: Chegar na rádio, eu passei um áudio para o Bruno, que é o que está responsável pela construção, saber mais ou menos a previsão das obras. Ele me mandou um áudio que eu achei interessante.
1: Então, vamos colocar lá. Aqui. Tranquilo.
5: Ô Marcelo, bom dia, tudo bem? Desculpa a demora, eu estava na estrada. Foi o seguinte, lá a gente pediu o documento do RIA. O RIA ficou para ser liberado até o dia 9 de julho. Aí liberando o RIA a gente já começa imediatamente, tá Marcelo? Aí, doutor, a gente está dependendo aí da liberação do órgão ambiental, tá?
4: Muito bem, gente, tá vendo? Isso é importante, não é? Porque é um trabalho sério. Não é isso? Que faz isso com empenho, corre atrás, certo? Então, Marcelo, mais uma vez, muito obrigado. Dia que você quiser, está aberto aqui, viu?
0: Beleza. Roberto, falando sobre o ponto de ônibus, vou deixar meu número de telefone, se quiser me ligar, precisa a gente fazer um ofício, vou deixar no meu telefone, né? Pode ser para toda a população aí, quiser anotar quem não tem no meu telefone, é o 37 99961 0233. 99961 0233.
4: Muito bem, gente. Então tá aí o Marcelo, muito obrigado, meu agradecimento, né? Agora tá chegando a época que quem manda aqui é o Padre Geraldo Manzotti, né? Então agora tá na hora do programa dele. E mais uma vez agradecer o Marcelo. Marcelo, volte sempre. Tá certo? Que é muito importante isso. Isso é bom para a rádio. Essa comunicação é extremamente importante.
0: Eu agradeço, Roberto, e estou à disposição. Vou chamar. Desculpa a demora, né, mas teve uns contratempos.
4: Mas a culpa não foi sua.
0: E hoje eu estou aqui hoje em casa nova, né? A casa toda reformada, bonita.
4: Casa novinha, isso é uma maravilha.
0: E Roberto, e depois marcar para a gente vir falar da queima do alho, viu? Que está chegando.
4: Não, eu já estou chamando. Pessoal. Dá um jeito de comprar, né? O primeiro
0: lote aí, ó.
4: R$60,00.
0: R$60,00. Né? Que vai ter virada de lote.
4: E é dia.
0: Dia 1º de agosto.
4: Aí, ó. E queima do alho aqui em Cajuru é quente.
0: É quente e é para ajudar 8 entidades aí que mais precisa.
4: Exatamente.
0: Beleza, Alberto?
4: Então tá bom.
0: Muito obrigado. Obrigado,
4: meu agradecimento.
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10: Louvado seja nosso Senhor Jesus Cristo, para sempre seja louvado, queridos filhos e filhas. Hoje, o último dia do mês de junho, mês do Sagrado Coração de Jesus. Último dia, hoje, terça-feira de Jesus das Santas Chagas, eu ofereço a todos os líderes mensageiros, a todas as famílias que recebem a capelinha das Santas Chagas, os que rezam o terço das Santas Chagas, é um programa que ofereço a todos. Filhos queridos, é terça-feira e nós estamos no segundo dia da novena de São Bento. São Bento, livrai-nos do mal, livrai-nos do inimigo, beba teu próprio veneno, ó infeliz do diabo. É isso mesmo, gente. O sacristão está dando risada, mas é essa oração mesmo. Fica com as tuas coisas ruins, eu não vou beber disso, não. Quero saudar a todos, saudar você pela Rádio Evangelizar, de onde tudo começa, as rádios irmãs, cujos nomes cito neste momento. Saúdo a você pela TV Evangelizar, sinal digital em todo o país, em várias cidades, canal aberto, pelo YouTube, Padre Manzotti Oficial, isso mesmo. O oficial tem que ser, e se tiver algum outro, denuncie, porque é pirata. 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Juntos, em nome do Pai, do Filho e do Espírito Santo. Amém. Naquele tempo, Jesus entrou na barca e seus discípulos o acompanharam. E eis que houve uma grande tempestade. Uma grande tempestade no mar, de modo que a barca estava sendo coberta pelas ondas. Jesus, porém, dormia. Os discípulos aproximaram-se e acordaram, dizendo: Senhor, salva-nos, estamos perecendo. Entre na cena, no meio das águas profundas, uma forte tempestade. E eles ficaram com medo e gritaram: Senhor, salva-nos, estamos perecendo. Jesus respondeu: Por que tendes tanto medo, homens fracos na fé? Então, levantando-se, ameaçou os ventos e o mar, e fez-se uma grande calmaria. Os homens ficaram admirados e diziam: Quem é esse homem que até os ventos e o mar lhe obedecem? Senhor, nós também vivemos uma vida, uma travessia. Nossa vida é uma travessia. Estamos no barco. E que bom saber que estás conosco, Senhor. Mas às vezes, nós também somos tomados pelo medo. É, o medo. E parece que tudo vai acabar, que vamos naufragar, que não teremos forças para vencer as grandes ondas, nem os ventos contrários. Senhor, neste momento, levanta-te, Senhor! Senhor, salva-nos! Estamos perecendo. Hoje, qual a tempestade que está na tua vida? Vencerei, eu vencerei. As aflições superarei. Deus provê, Deus sempre proverá. Então, faça esse momento de oração. Senhor, isto é uma oração, é uma súplica, é um grito. Salva-nos, pois estamos perecendo. O que na tua vida está parecendo perecer? Tua família, teu trabalho, o teu casamento, a tua saúde. Senhor, minha saúde está perecendo. Meu casamento está perecendo, meu trabalho está perecendo, eu labuto, mas não consigo juntar nada. Estou perecendo, Senhor, as dívidas estão me sufocando, ventos estão contrários, mas o Senhor é minha rocha. Vai rezando, filho, vai mergulhando nesse evangelho, vai mergulhando nessa música. Não temas. E cante comigo, aumenta o volume do som. Não seja de pouca fé. Como diz o texto, Jesus disse: Porque sois, porque tendes medo? Porque sois homens tão fracos na fé? Porque você está sendo uma mulher tão fraca na fé? Porque desespero? Deus está com você. Eles não se davam conta. Jesus estava no barco. Dormia, mas estava no barco. O Senhor está no barco da minha vida. O Senhor está no barco da tua vida. Vai, povo de Deus. O nosso hino. Que coisa linda, gente. Eu tenho memórias afetivas demais deste momento. E é um clamor. Eu vencerei. A palavra do Senhor é uma resposta para nós.

0: A frase que fica hoje é fortíssima. Senhor, salva-nos. Estamos perecendo. Onde você sente que está perecendo na tua vida? Mas mais do que isso, fique com o que Jesus disse. Por que tendes medo, homens fracos na fé? Por que medo? Eu estou aqui, disse o Senhor. Amados irmãos e irmãs, nós começamos o programa. Imagino o que vem pela frente. Partilha de vida, leitura orante, testemunhos que edificam. Nós voltamos já.
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4: O movimento de Cursílio convida você e todos para a Ultreia hoje, dia 30/6, às 19h30, na Igreja São Luís, no bairro São Luís também, né, gente? Vamos todo mundo lá. Tá certo? Bom dia para você!
5: Santuário de Nossa Senhora de Guadalupe. A cada bimestre, de 2 em 2 meses, os fiéis poderão apoiar com doações a partir de R$500, feita por meio de Pix ou QR Code, ou indo até a secretaria da paróquia, do santuário, no dízimo do santuário ou na recepção da obra evangelizar é preciso. Todos aqueles que fizerem a doação de R$500 terão seus nomes escritos no livro da Casa da Mãe, que será levado por mim, na primeira oportunidade, até o Santuário de Nossa Senhora de Guadalupe, no México. Gente, é assim, a primeira etapa é ajude a pintar a Casa da Mãe, a reformar a Casa da Mãe. O primeiro é instalar um sistema de climatização. Nós sabemos que o tempo está esquentando cada vez mais e com as luzes e com o santuário sempre cheio, é preciso pensar na climatização. Essa é a primeira etapa de julho e agosto. A segunda etapa, setembro e outubro, restaurar e pintar a fachada externa de todo o prédio que abriga o santuário e a obra evangelizar é preciso. A terceira etapa, novembro e dezembro, pintar o santuário internamente. Portanto, ajude a reformar e a pintar a Casa da Mãe. Venha escrever o seu nome no livro A Casa da Mãe. 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Aberta, portanto, amanhã, a campanha Ajude a Reformar e Pintar a Casa da Mãe. Que Deus abençoe a todos nós, que Deus abençoe a nossa vida. Filha de Deus, que a paz de Jesus esteja com você.
6: Amém, Padre.
5: Deus abençoe, filha de Deus. De onde você fala?
6: Daqui de Curitiba mesmo.
5: Tá certo. Filha de Deus de Curitiba. Como é que se acompanha?
6: Pelo YouTube.
5: Tá certo, mas é uma fartura aqui em Curitiba, né? Nós temos.
6: Sim.
5: TV
6: Sim.
5: Evangelizar, canal 16, NET 13, Rádio Clube, Rádio 98.5 e assim por diante. Fala, filha de Deus, estou achando que a tua voz está meio triste. O que está acontecendo?
6: Meu filho, padre, está envolvido na droga.
5: Oh, Deus. Está
6: vendendo, está usando.
5: Sério?
6: Da noite, de madrugada, chegou todo arrebentado em casa, cabeça cortada, tudo machucado. Eu estou numa situação que eu não estou aguentando. Hoje eu vim trabalhar mesmo porque eu tenho que vir, mas mal estou aguentando ficar em pé.
5: Imagina.
6: E daí conta, aí a Ada fica aparecendo para pagar. Daí eu queria internar ele, só que ele, tipo assim, eu precisava de uma ajuda, de alguém me ajudar. Ele não aceita se internar, mas daí eu pensei de ligar e conversar com o padre, que vai que Deus abençoe, que ele escuta o senhor falando, ou alguém aí da paróquia falar com ele. Ele aceita.
5: Tá, quantos anos ele tem, filha?
6: Vai fazer 30 anos.
5: 30 anos. Isso. Casado, solteiro?
6: Solteiro. Tem uma filha lá, todo dia eu chego, a neném tá lá em casa. E ele, tipo assim, pra ele, parece que a vida acabou. Ele não tem amor, assim, nem de mim, que sou mãe dele, sabe?
5: Filha, tá ele, amor ele tem, é que a droga desfigura a pessoa.
6: Isso, mas tá magro, magro, chega a tá feio, sabe?
5: Entendi. Filha, vamos fazer assim. Nós vamos rezar, você pode ter certeza, levarei no altar do Senhor. Eu peço que todos os intercessores anotem. Padre, mas ele não sabe nem o nome, não importa, Deus sabe. Para que ele possa aceitar o tratamento. E eu lhe garanto, a nossa equipe vai ligar para a senhora,
6: uhum,
5: para tentar conversar com ele, um jeito dele aceitar o internamento. Mas a nossa oração será nesse sentido, que ele aceite a internação.
6: Sim.
5: Então a senhora aceite que alguém ligue para a senhora?
6: Sim, pode ligar, daí eu vou pedir, daí se o pessoal do senhor pode ligar amanhã, amanhã eu estou em casa, durante a manhã, que daí ele aparece, ele vai dormir, daí combinar com o pessoal para ele ligar da parte da manhã, tipo umas 8 horas, daí eu levo o celular e ele conversa, entendeu?
5: Tudo isso a senhora vai falar em particular agora com a telefonista,
6: não.
5: Que aí ela vai pegar o número e vai passar para nossa equipe, tá bom?
6: Então, tá bom, padre.
5: Então eu acolho, imagino o seu sofrimento e que bom que a senhora ligou.
6: Sim.
5: Nós faremos o que está ao nosso alcance. E, principalmente, vamos dobrar o nosso joelho pela senhora, que a senhora consiga ter serenidade, força. A senhora está precisando de muita força. E,
6: amém,
5: ao mesmo tempo, para que ele aceite a internação. Tá bom, querida?
6: Tá bom, padre.
5: Fica Deus com Deus. Deus abençoe.
6: Amém.
5: Filha de Deus de Curitiba, acompanha pelo YouTube. Mas, repito, nós temos a Rádio Evangelizar FM, Clube FM, TV Evangelizar, Canal 16, NET 13... Nosso arcebispo Dom José Antônio Peruso, da Arquidiocese de Curitiba. Eu vou direto, Maria de Fátima, que a paz de Jesus esteja com você, Maria de Fátima. Bom dia, Maria de Fátima.
7: Sua benção, padre.
5: Deus abençoe. Você fala de onde, Maria de Fátima?
7: Falo de Barretos, São Paulo.
5: Barretos, São Paulo. Como que você me acompanha ali?
7: É pela rádio, Evangelizar, é preciso.
5: Tá bom, mas se você olhar na televisão, no canal 16.1, nós estamos em canal aberto, tá bom?
7: Ô, padre, mas tem o tempo que eu tô querendo falar com o senhor, padre.
5: É teu dia.
7: Graças a Deus.
5: Fale, minha filha, tô ouvindo.
7: Ô, padre, eu tô precisando de mais de oração, tô numa depressão, padre.
5: Sério?
7: Eu tive dois cânceres, ainda tô em tratamento.
5: Entendi.
7: Eu tô numa depressão, padre, tem dia que eu tenho vontade de tirar minha própria vida.
5: Ô, filha,
7: minha alegria.
5: Isso não. Isso não.
7: Aí eu vejo as graças que o senhor faz na televisão, falei, eu tô tentando, tem uns 8 dias que eu tô tentando falar com o senhor, não consigo. Hoje, graças a Deus, eu consegui.
5: Exato. Filha, a senhora enfrentando dois cânceres, a senhora já tá em que fase? Que fase agora?
7: Eu tô curada, padre, graças a Deus.
5: Mas então, filha, pelo amor de Deus, o grande milagre já aconteceu. Por que pensar em morrer? Por que pensar em tirar a própria vida?
7: Eu tô em tratamento, assim, de ano em ano. Mas a última tomografia que eu fiz, a médica falou que não tem nada mais, tá tudo bem.
5: Mas quando a senhora fez o tratamento do câncer, também não fez um tratamento psicológico?
7: Ah, eu trato psiquiatra, padre, mas não tá adiantando, não.
5: Ô, filha, nós vamos rezar junto agora. Mas eu digo para você, põe alegria no teu coração, estar vivo.
7: Eu perdi um filho que morreu suicidado.
5: Entendi.
7: Perdi meu marido que morreu de câncer, tem 7 anos. Tudo me ajudou, assim, entendi, entrar mais a depressão ainda.
5: Eu me solidarizo e sinto pela perda do seu filho e do seu marido. Mas, filha, a senhora está viva. E a senhora tem uma missão. A senhora tem outros filhos?
7: Tem.
5: Então,
7: tem mais 5.
5: Se alegre pelos 5. A senhora teve 2 novas chances, 2 curas de câncer.
7: O senhor fez tudo. Tem uma filha também que tem depressão, está enfrentando um problema muito sério.
5: Diga o nome.
7: Reza para ela também.
5: Diga o nome dela.
7: Juliana Alves da Silva.
5: Diga os outros 5. Juliana, quem mais?
7: Aguinaldo Alves da Silva.
5: Quem mais?
7: É Ronaldo Alves da Silva, ele é caminhoneiro para Jesus do Santa Chagas encaminhar aí, tá. Não acontecer nada. Sandra Aparecida de Souza, está até com o filho preso.
5: Oh, meu Deus, tá.
7: Luciana Aparecida de Souza, que deu um AVC também, mas graças a Deus, tá, sim, a cabeça dela não ficou boa, mas ela dá conta de as coisas, está andando.
5: Filha, eu quero rezar com a senhora. E só que a senhora poderia esperar o intervalo e eu volto rezando, e eu peço que todos os intercessores voltem comigo e rezando por todos aqueles que passaram por câncer, que estão em pleno câncer. A senhora aceita, fica na linha comigo?
7: Fico. Opa, todos noite eu ouço as orações do senhor, todas noite. No TikTok eu ouvo os textos,
5: tá bom.
7: 3 horas da tarde.
5: Então fica na linha, eu volto conversando com a senhora e volto em oração e a leitura orante. Nós voltamos já, gente. Volte comigo, nós voltamos em 1 Coríntios capítulo 6. E intercessores, voltemos em oração, em prece. Voltamos já.
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0: queridos filhos e filhas, nós vamos para a leitura orante de 1 Coríntios capítulo 6, seguintes. Mas agora, Maria de Fátima.
1: Oi.
0: Oi. A senhora tem um histórico na família de depressão, não é verdade?
1: Tem, padre, tem.
0: Um histórico na família, a senhora está com depressão. Então eu quero que a senhora está segurando o telefone com uma mão, a outra coloca no seu peito.
1: Tá bom.
0: Colocou? Repita comigo, Senhor Jesus.
1: Senhor Jesus.
0: Eu e minha família. Sofremos com depressão. Peço, Senhor.
1: Tire este mal da minha família.
0: Tire esta tristeza de dentro de mim. Senhor. Eu te louvo.
1: Eu te agradeço.
0: Por eu ter superado dois câncer. Me traga alegria. Vontade de viver. E pelas pessoas da minha família. Que estão desencaminhadas. Cuide dessas pessoas. Ao meu filho que é caminhoneiro. Cuide de todos os passos. A minha filha que tem depressão. Tire, Senhor, esta depressão. Senhor Jesus, nós te pedimos por tua graça, Jesus, pelas tuas santas chagas dolorosas e gloriosas, Senhor. Curai todas as famílias que sofrem com depressão. Se ela for desde nascença, uma depressão endógena, Senhor. Senhor, chagas abertas de Cristo, venha em socorro às pessoas que passa de geração em geração essa depressão. Pessoas que estão precisando de uma cura e libertação. Amém. Diga assim, filha, eu tomo posse.
1: Desta cura.
0: Amém. Que Deus te abençoe, Maria de Fátima. Você tem muito mais motivo para se alegrar do que se entristecer. Meu abraço a Barretos. Repito, nós temos o canal aberto, canal 16.1, Bispo Dom Milton Kenan Júnior, da Diocese de Barretos. Bíblia aberta, cartilha de oração. Primeiro Coríntios, capítulo 6, versículo 1. Paulo orientando, preste atenção. Quando alguém de vocês tem uma queixa contra um irmão na fé, como se atreve a pedir justiça a juízes pagãos, em vez de pedir ao povo de Deus que resolva o caso? Vou tentar explicar. Quando dentro de uma pastoral tem intrigas, por que levar isso a casos externos? Tem que ser resolvido dentro da comunidade. É o que Paulo está dizendo. Continuando, versículo 2. Será que vocês não sabem que o povo de Deus julgará o mundo? Então, se vocês vão julgar o mundo, será que não são capazes de julgar essas coisas pequenas? Por acaso, vocês não sabem que nós julgaremos até mesmo os anjos? Muito mais, então, devemos julgar as coisas desta vida. Portanto, ao surgir alguma questão dessas, será que vocês vão procurar pessoas que são desprezadas na igreja para julgarem estes casos? Que vergonha! Será que entre vocês não existe alguém com bastante sabedoria para resolver uma questão de irmãos? Veja, meus irmãos, o que é que Paulo está dizendo? mais do que a palavra julgar, não põe isso na tua cabeça. Resolver os conflitos que existem. Não ser motivo de escândalo fora. Eu explico melhor. Quando nós deixamos, e eu vejo muitas pessoas que falam mal da igreja, assim, ah, porque lá na minha paróquia é assim, porque o padre é assim, porque isso é assim. Você sabia que você está difamando a tua igreja e você é igreja? Não é abafar o problema, por favor. Não é fingir que os problemas não estão. É com seriedade colocar a mão na ferida e tentar resolver. Mas tentar resolver internamente. E não tudo lavar roupa fora. Sabe, isso num casal. Vamos pensar na vida de um casal. A pior coisa é quando o casal começa a lavar roupa suja na família. Todos temos problemas. Mas no diálogo, no perdão, no respeito, se pode resolver os problemas. Isso também no seio da comunidade. Que feio, lideranças brigando, expondo ao ridículo outro irmão de caminhada. Como é ridículo alguém que vai comungar e depois sai falando mal do Papa, sai falando mal da igreja, não sabe nem o que está falando, mas está falando. É isso que Paulo está chamando a atenção. Você tem problemas? Temos. Ou se temos problemas? Somos humanos? Também entre os apóstolos tiveram intrigas. Mas como Jesus disse, quem quer ser o maior seja o menor. Nos conflitos, o que Jesus disse? Perdoai. Então está aqui, procurar alguém com sabedoria. Você está com problema na tua pastoral? Você está com problema na tua comunidade? Procure alguém com sabedoria e se abra. É claro que existe, continua Paulo no versículo 6. Mas o que acontece é que um irmão em Cristo leva ao tribunal a sua queixa contra outro irmão e deixa que juízes pagãos julguem o caso. Só o fato, olha o que Paulo vai dizer, tudo aquilo que eu estava dizendo, só o fato de existirem questões entre vocês já mostra que estão falhando completamente. Só o fato de ter briga já mostra que tem coisa errada. Igreja não pode ser lugar de briga, não pode ser lugar de contendas. Onde que está o evangelho? Não seria melhor aguentar a injustiça? Não seria melhor ficar com o prejuízo? Pelo contrário, vocês cometem injustiça, roubam e fazem tudo contra seus irmãos. Vocês sabem que os maus não terão parte no reino de Deus. Roubo, injustiça, olha o grau. Você acha que roubar é normal? Você acha que ser injusto é normal? Não. Paulo fala claramente. Vocês sabem que os maus, e ele cita, roubo e injustiça, não terão parte no reino de Deus. Não se enganem. Não se enganem. Pois os imorais, os que adoram ídolos, os adúlteros, os homossexuais, os ladrões, os avarentos, os bêbados, os caluniadores e os assaltantes não terão parte no reino de Deus. Eu apenas estou lendo a Bíblia. Versículo 9. Confira você. 1 Coríntios, capítulo 6, versículo 9. Confira você na tua Bíblia e veja se eu aumentei alguma coisa. Eu volto já.
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2: Muito bem, gente. Olha, bom dia para você. Muito obrigado. Mês do Sagrado Coração de Jesus, hein? Encerramento. Você está sendo convidado, né, para participar hoje na Igreja da Matriz, a partir das 19 horas, a celebração eucarística, seguida da coroação da imagem do Sagrado Coração de Jesus, feita pelos homens. Convidamos toda a comunidade a participar do momento de fé e devoção. De modo especial, convidamos todos os irmãos e irmãs do apostolado da oração estarem presentes, trazendo consigo a fita distintiva do apostolado. É o encerramento do mês do Coração de Jesus, do Sagrado Coração de Jesus.
3: Os bêbados, os caluniadores, os assaltantes não terão parte no reino de Deus. Atenção para o versículo 11. Aqui existe uma redenção. Ele elenca um monte de situações que apartam do reino, mas existe uma redenção. Alguns de vocês eram assim, mas foram lavados do pecado, separados para pertencer a Deus e aceito por Ele por meio do Senhor Jesus Cristo e pelo Espírito de nosso Deus. Palavra do Senhor, graças a Deus. Eu vou deixar a palavra te incomodar. Se você tiver alguma dúvida, você vai perguntar. 41-3221-6060. Há certos momentos que nós devemos dar a resposta quando há pergunta. Tenho dito, para um bom entendedor, meia palavra basta. Por isso que eu criei algo alternativo. O que é esse algo alternativo? Chamado catequese. Vocês experimentaram a catequese do Espírito Santo. E agora tem uma nova série de catequeses. Material exclusivo que estou gravando, YouTube Padre Manzotti Oficial. Só que sempre no início de dessa catequese, eu digo, tá gostando? Deixe seu comentário. Tem sugestão de algum tema? Me coloque lá embaixo da catequese, que eu e minha equipe estamos atentos. E com isso, eu posso abordar temas que são suscitados. Por isso que eu estou, padre, como é que o senhor arruma tempo? Não é fácil não, gente. Eu tenho esse programa, tenho missa, vocês sabem, tem outros programas de televisão, tem oração da manhã, oração da tarde, tem o terço das Santas Chagas, mas ainda arrumei um espaço para

0: essas catequeses, exclusividade do YouTube Padre Manzotti. Então aproveite lá. Se você quiser, você pode também mandar a pergunta, 41-3221-6060. Por exemplo, esse texto. Cláudia, que a paz de Jesus esteja com você.
1: O amor de Cristo nos uniu.
0: Amém, querida. Deus abençoe. Você fala de onde?
1: De Patos, na Paraíba.
0: Meu abraço a Patos, Paraíba. E como é que você me acompanha aí?
1: Pela Rádio Espinharas.
0: Um abraço à Rádio Espinharas. Mas tem a TV Evangelizar. Você não pega na tua casa?
1: Não pega.
0: Ô, minha filha, 16.1, faz favor, né? Ajuda a igreja aí. Vê se pega ali no 16.1, tá bom?
1: Mas eu tenho a parabólica digital, eu assisto às vezes pela parabólica digital.
0: Ah, mas ó, então tá bom, mas eu já tô falando pra todo mundo de Patos que tem canal aberto. Diga lá, Cláudia, daqui a pouco o sacristão tira a agenda do ar, vai.
1: Hoje eu quero fazer um pedido de oração pelo... Primeiro eu quero contar um testemunho que no cerco de Jericó de 2023, eu alcancei uma graça pela restauração do meu matrimônio.
0: Louvado seja Deus, restauração do matrimônio, isso é muito válido.
1: Muito bom, foi, eu estava passando um processo de separação e muito doloroso, e quando o Senhor falou, vá minha filha, saia daí onde você está e peça a Jesus das tantas chagas que ele vai te atender no cerco de Jericó. E eu pedi, graças a Deus, meu casamento foi restaurado de 2023 para cá. E temos algumas discussões, como todos os casais.
0: E quem não tem?
1: Mas hoje estamos bem, graças a Deus. Muito bem, graças a Deus. Que peço a Deus que ele volte novamente, porque ele era ministro extraordinário da comunhão. Mas eu acredito que Deus está trabalhando tudo nos conformes de Deus.
0: Amém. Então, diga lá, o meu casamento foi restaurado.
1: Meu casamento foi restaurado.
0: Graças a Jesus das Santas Chagas.
1: Graças a Jesus das Santas Chagas.
0: Graça recebida, graça testemunhada.
1: Graças a Jesus. Toca o sino, sacristão.
0: Isso, minha querida.
1: Pra e quem... hoje eu quero... É oração, que meu marido hoje se encontra desempregado, já tem há 3 meses.
0: Como é o nome dele?
1: Marconi.
0: Tá bom.
1: Peço oração para meu filho, João Miguel, que ele tem crises de ansiedades agora com frequência.
0: Tá.
1: E para meu outro filho, Luiz Felipe, e para toda a minha família.
0: Tá
1: e,
0: bom.
1: Padre, tem uma coisa que me incomoda.
0: O
1: que eu sou católica, apostólica, romana, praticante.
0: Que bom.
1: Mas, assim, teve uma coisa que eu fiz, que depois que eu fiz isso, me incomodou e tudo começou a acontecer. Eu tinha uma imagem, a Nossa Senhora de Aparecida, e eu dei a uma determinada pessoa essa imagem. E depois que eu dei, meu marido perdeu o emprego, eu sofri acidente, meus pais estavam doentes, meus filhos adoeceram, tudo vem acontecendo consequentemente com frequência. E a imagem que eu dei, uma delas não chegou nem sequer a chegar na mulher. Uma delas quebrou. E a outra, com outra semana, o cachorro da mulher, ela falou que bem alvoroçado e foi diretamente na imagem, quebrou, que era uma imagem de gesso, bem grande, duas imagens que eu tinha. E essa imagem tinha hora assim, não sei por quê, que ela, às vezes, eu me sentia mal com essa imagem aqui dentro. Oxi. Eu já vi de outra pessoa, foi. Padre, eu tenho um oratório aqui na minha casa, tenho uma capela, que tem Jesus das Santas Chagas, São Miguel, Nossa Senhora do Perpétuo Socorro, e muita, mas essa imagem, não sei o que era.
0: Tá.
1: Eu tinha a impressão, e depois disso, já comprei outra Nossa Senhora Aparecida, minha mãe disse, você vai comprar.
0: Ela falou certíssimo, é o que eu ia te dizer. E depois...
1: Vai. E eu fico colocando na minha cabeça que isso
0: aconteceu. Mas Cláudia do céu, largue mão, mulher de Deus, por tudo que é mais sagrado. Eu te exorto, eu te exorto, para de pensar nisso. Por favor, para de pensar nisso. Jamais Nossa Senhora se vingaria. Nossa Senhora, uma mãe que ama não se vinga. Você se vinga dos teus filhos?
1: Não.
0: Imagina, Maria Nossa Senhora vai fazer isso, minha querida. Então para de colocar minhoca na tua cabeça. Você já está com a imagem de Nossa Senhora ali. Peça ao contrário. Quando vem esse pensamento...
1: E eu sou consagrada.
0: Mas então, mas Cláudia, não dê espaço para o inimigo, não. Ele está colocando minhoca na tua cabeça para você te tirar a paz. Diga comigo, isso. Nossa Senhora Aparecida.
1: Nossa Senhora Aparecida.
0: Eu te amo.
1: Eu te amo.
0: Nossa Senhora Aparecida.
1: Nossa Senhora Aparecida.
0: Cuide da minha família.
1: Cuida da minha família.
0: Tire esses pensamentos do meu coração.
1: Da
0: minha mente.
1: Da minha mente.
0: Eu me consagro inteiramente a vós.
1: Eu me consagro inteiramente a vós.
0: E consagro toda a minha família.
1: E consagro toda a minha família.
0: Amém.
1: Amém.
0: Filha, para de pensar nisso, tá bom?
1: Tá.
0: Não dê margem pro inimigo. Que Deus te abençoe. Meu abraço, Cláudia, de Patos, Paraíba. TV Evangelizar 16.1, Rádio Espinharas FM, Padre Luiz Gonzaga, Dom Heraldo, Bispo da Silva, da Diocese de Patos. E eu vou para o intervalo e eu vou...
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2: 10h52.

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0: Hoje é aniversário do arcebispo Dom Juarez Marques Souza da Silva, da Arquidiocese de Teresina, Piauí. Dom Sérgio Crive, da Diocese de Araçatuba, São Paulo. Rádios Irmãs e aniversário, Aliança FM de Colíder, Mato Grosso, Boa Nova FM de Pérola, Paraná, Comunidade FM Rodeio Bonito, Rio Grande do Sul, Cultura de Lavras FM Lavras, Minas Gerais, Interativa FM Capital Leônidas Marques, Paraná, e TV Evangelizar, canal digital 10.1 de Porto Seguro, Bahia. Eu comecei o programa dedicando todo ele às líderes mensageiras das Capelinhas de Jesus das Santas Chagas, a todos que rezam o Terço das Santas Chagas, a todos que recebem as Capelinhas. Então, quero enfatizar, torne-se um líder mensageiro da Capelinha de Jesus das Santas Chagas. E você pode mandar a sua foto, 419-8791-2787. Fotos que vieram da Lady Laura Aparecida da Silva de Anastácio, Mato Grosso do Sul. Meu grande abraço, estão ali. Deus abençoe. Nilza Aparecida Asbani de Rosana, São Paulo. Um grande abraço, Nilza. Érica Amâncio da Silva, Caruaru, Pernambuco, lá na igreja com o banner, Deus seja louvado. Roslaine Aparecida Garcias Castro, Paraná. Deus abençoe. Vanilda Amâncio da Silva Cacoal, Rondônia. Gleiciane Fonseca de Faria, de Camacho, Minas Gerais. Olha, todos uniformizados. Uma, duas, três, quatro capelinhas. A Leandra Linhares da Silva, Adelândia, minha saudação, todos ali reunidos. José Rildo Dias da Silva, de Joca Claudino, Paraíba. Rosmari Cerizoli, Serra Alta, Santa Catarina. E Tânia de Carvalho Passos Cabral, Rio de Janeiro, Rio de Janeiro. Está aí, inclusive na igreja. Deus seja louvado, Tânia. Amado povo de Deus, quero lembrar duas agendas importantes. 18 de julho, sábado, num sábado, eu estarei nos 60 anos da Diocese de Guarapuava, Centro de Eventos Cidade dos Lagos, às 17 horas, Santa Missa presidida por Dom Hamilton Manuel da Silva, Bispo Diocesano. Às 18h30, show de evangelização pela música. Há muitos anos que não volto em Guarapuava. Uma grande alegria ao retorno, 18 de julho. Atenção, Estados Unidos, povo dos Estados Unidos. 15 e 16 de agosto, já as inscrições já estão abertas, não deixe para a última hora. No sábado e no domingo, eu estarei em Hudson, Massachusetts, Retiro Missão Evangelizar Estados Unidos, é o retiro do ano. No sábado, das 8h30 às 5 da tarde, no domingo, das 8h30 às 5 da tarde. Como que eu faço a inscrição, padre? Você faz a inscrição no site padrereginaldomanzotti.com.br ou você vai no perfil oficial Missão Evangelizar Estados Unidos, que é no Instagram, @missão.usa. Então, quando vai ser, padre, em Massachusetts, em Hudson? Vai ser 15 e 16, no Clube Português, como todos os anos. Dia 22 de agosto, sábado, eu estarei em Durham, New Jersey. Momento de espiritualidade inabalável. Vai ser o dia todo, das 8 às 5 da tarde, na Escola Santa Cruz. Dia 22 de agosto, em New Jersey, Durham, na Escola Santa Cruz, das 8 às 5. Também as inscrições estão abertas. Portanto, aí, Estados Unidos, logo, logo estou aí com vocês. Mais uma vez, onde faz a inscrição? Faz inscrição, padrereginaldomanzotti.com.br. Ou você tem todas as informações no Instagram, @missão.usa. 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Esse livro foi tão forte que até brotou essa música, Inabalável, minha fé inabalável em Deus. Adquire e presentei, Inabalável. e juntos a novena de São Bento.
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0: luz. A cruz sagrada seja minha luz, não seja o dragão meu guia. Retira-te, Satanás, nunca me aconselhes coisas vãs, é mal que tu me ofereces, bebe tu mesmo teu veneno. A cruz sagrada seja minha luz, não seja o dragão meu guia, sai de retro, Satanás, nunca me aconselhes coisas vãs, é mal que tu me ofereces, bebe tu mesmo teu veneno. Ó glorioso São Bento, que sempre se mostrou compassivo com os necessitados, fazei que também nós, recorrendo à vossa poderosa intercessão, obtenhamos auxílio em todas as nossas aflições. Que em nossas famílias reine a paz, a tranquilidade, que se afastem todas as desgraças, sejam corporais, temporais ou espirituais, especialmente o pecado. Alcançai, São Bento, do Senhor Deus Onipotente, a graça que necessitamos. Diga qual é a graça. São Bento, dai-nos a graça de que ao terminar nossa vida neste vale de lágrimas, possamos ir louvar a Deus convosco no paraíso. Rogai por nós, ó glorioso Patriarca São Bento, para que sejamos dignos das promessas de Cristo. São Bento, libertai-nos do mal. São Bento, libertai-nos da inveja. São Bento, libertai-nos do medo. São Bento, libertai-nos do pecado. O Senhor esteja convosco, Ele está no meio de nós. Abençoai a água, a roupa dos enfermos, as fotos de família, em nome do Pai, do Filho, do Espírito Santo. Amém. E eu me despeço com o clipe inabalável. Curta, mande para os amigos, aprenda essa música, peça para as rádios irmãs tocarem. Inabalável, evangelizar é preciso.
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5: Muito bem, gente. Bom dia a todos os ouvintes da nossa Cajuru FM, né? Muito obrigado pela sua audiência. Hoje é terça-feira, último dia do mês de junho, né? Como tá voando. O tempo voa, né, gente? Muito bem, quero falar para você, um pouquinho antes do nosso jornal, da Dular. 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Tá certo? Deixa eu ver mais o que, que nós temos aqui para você. Ah, eu quero. Nós temos mais algumas informações aqui para você, tá certo? Mais alguns recados, né? Vamos lá? É, tchan, tchan, lembrando a você que o Bazar da Vila Vicentina funciona hoje de 12h30 até às 16 horas. Temos o processo seletivo Costa Foods, dia 4/7, de 9 às 12 horas, no auditório do CEMEI. Salário inicial R$ 1.998, mais R$ 800 de ticket de alimentação, mais benefícios. 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Telefone para enviar currículo 98413-9826. Muito bem. O movimento de Cursírio, gente, convida todos para a Utreia hoje, dia 30/6, às 19h30, na Igreja São Francisco, ali no bairro São Luís. Tá certo? Muito bem, gente. Nós temos aqui mais algumas informações para você. Hoje, gente, tem a reunião na Câmara de Vereadores, né? E a Associação Multicultural vai à Tribuna Livre da Câmara para entregar requerimento por audiência pública. Olha que importante, hein? Tá certo? Serão tratados de assuntos da execução das metas do Plano Municipal de Cultura, o cumprimento dos percentuais mínimos de investimentos em cultura e a operacionalidade e a operacionalização do Fundo Municipal de Cultura. Também a participação da sociedade civil nas políticas culturais, o funcionamento do Conselho Municipal de Cultura e da Conferência Municipal de Cultura. A ação cumpre, né, um compromisso de assunto pela associação. Tá certo? E a realização, né, gente, dessa audiência é fundamental para realizar e garantir a transparência, controle social e o efetivo diálogo entre poder público e sociedade civil sobre políticas culturais de Carmo do Cajuru, destacam os dirigentes da Associação Multicultural. A sessão será transmitida, né, ao vivo pela internet. Tá certo? E a associação convida toda a população, especialmente os agentes culturais, a acompanharem o movimento. Tá certo? Então, esses encontros são muito importantes, né? Quem sabe você vai lá, vai participar, né, gente? Como seria importante a sua participação, não é? Então, deixa eu ver aqui o que mais que eu tenho aqui. Tchan, tchan, tchan. Lembrando que hoje tem reunião na Câmara de Vereadores, né? Já falei aqui para você, não é? Com relação a você ir lá, né, para ver um pouco sobre cultura. É muito importante isso, viu, gente? Não é? Não tá certo? Então, quero falar para você também do quero falar para você também do encerramento do mês sagrado Coração de Jesus. Viu, gente? É, o encerramento acontece hoje, terça-feira, dia 30, às 19 horas, na Igreja da Matriz. A celebração eucarística, seguida da coroação da imagem do Sagrado Coração de Jesus, feita pelos homens. Convidamos toda a comunidade a participar desse momento de fé e devoção. De modo especial, convidam todos os irmãos e irmãs do apostolado da oração. Muito bem, é isso aí, né, Cleito? Meu abraço, meu carinho, que você tenha um ótimo dia. Você que ouve a nossa Cajuru FM. Tá certo? Bom dia para você e muito obrigado. Tivemos aqui hoje a presença do vereador Marcelo, que veio falar aqui um pouco sobre o trabalho que está sendo realizado na Câmara de Vereadores, né? E também, né, com relação também à energia de Carmo do Cajuru, de uma subestação que está autorizada já, né? Muito, mas muito em breve estará iniciando os seus trabalhos. Lembrando a todos que a queima do alho, né, acontece no dia 1º de agosto e o primeiro lote é R$ 60 só. Compre agora, porque senão, né, depois você fica apertado. Pontos de venda: Sindicato dos Produtores Rurais, Nutricional Agropecuária, Restaurante do Carmo em São José dos Salgados, Agropecuária São Vicente, Copracal, Panificadora São Geraldo, Agropecuária Rancho da Vaca e Bar do Sonenê. Tá certo? Um bom dia para você e muito obrigado. Agora eu vou embora de verdade.
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11: 11 e 12. Sim.
12: Ô Valdir Barbosa, o Brasil pode enfrentar um longo período fora do mercado europeu de carne bovina. Explica pra gente. Bom dia.
13: Bom dia. Desde o primeiro dia após o comunicado da União Europeia sobre a exclusão das carnes brasileiras para os 27 países do bloco, a partir do dia 3 de setembro, o Ministério da Agricultura anunciou que o Brasil teria sido pego de surpresa com a decisão. Foi quando o governo federal anunciou uma série de contatos com as autoridades europeias. Outras informações falavam sobre um relatório com documentos que seria apresentado aos europeus. Enfim, o Brasil estava com suas exportações de carnes garantidas para a Europa. Aqui, no Itatiaia Agro, de imediato afirmamos que essas negociações dificilmente teriam sucesso e que as autoridades brasileiras teriam sido negligentes e que buscavam um jeitinho brasileiro para resolver uma pendência que havia sido alertada com anos de antecedência. E a verdade veio à tona. O Ministério da Agricultura informou aos frigoríficos exportadores que vai implementar a partir de amanhã, dia 1º de julho, um controle completo de vida dos animais que terão carnes exportadas para a União Europeia. Para garantir a exportação, haverá uma fiscalização oficial para garantir que os animais, bois, aves, equinos, perus e outros, a partir de agora, estarão livres dos antimicrobianos, alguns antibióticos proibidos na Europa. Para o setor de aves, a transição é rápida porque o ciclo de vida do frango é curto, máximo 50 dias, podendo estar tudo ok até 3 de setembro. Os exportadores de carne bovina não gostaram da decisão porque os embarques só devem acontecer daqui a 2 anos e meio a 3 anos. Porque o ciclo de vida do boi é bem mais longo. Só para nascer são 9 meses. Depois, mais 18 meses, pelo menos, para alcançar um ponto ideal de engorda. Agro, Valdir Barbosa.
11: 11:14.
14: Câmara de Carmo do Cajuru, informando a cidade. Confira a pauta da reunião da Câmara. Em votação, projeto de lei 32 do Executivo cria gratificação de 35% a 50% para o cargo de chefe de setor do SAAI. Projeto de lei 37 do Executivo autoriza o remanejamento de dotação orçamentária entre Câmara e Prefeitura. Projeto de Lei 29 do Executivo dispõe sobre a Lei de Diretrizes Orçamentárias de 2027, a LDO. Projeto de Lei 40 do Executivo determina que a venda de 25 áreas institucionais e de 4 lotes, que está prevista na Lei 2930 de 2022, será feita por leilão e não mais por concorrência. Projeto de Lei 41 do Executivo institui a Política de Educação Integral. Projeto de Lei 44 autoriza a transferência de R$ 383 mil para Vila Vicentina, Cordeiro de Deus, Casa do Menor e Paz e Amor. Moção 6 do vereador Marcelo Silva congratula o jornalista Ricardo Vieira.
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14: O senhor Valci Duarte vai falar sobre as ações da Multicultural. E aí, ficou interessado em ler os projetos? Acesse o site da Câmara e não se esqueça, a reunião da Câmara é hoje às 18h e é transmitida ao vivo pelo YouTube e Face da Câmara. Participe!
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18: E vamos à previsão do tempo.
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21: Terça-feira com sol entre poucas nuvens em Minas Gerais. O tempo segue estável, sem previsão de chuva em todo o estado. A combinação entre temperaturas amenas e disponibilidade de umidade favorece a formação de névoa úmida ou nevoeiro em pontos isolados da faixa leste de Minas. No restante do estado, sol entre poucas nuvens, com frio pela manhã e temperaturas mais agradáveis à tarde, condição característica de inverno. Céu parcialmente nublado com névoa úmida no Jequitinhonha, Mucuri, Rio Doce e Zona da Mata. Demais regiões, céu claro a parcialmente nublado. BH terá uma terça de predomínio de céu claro, com sensação de frio ao amanhecer e à noite. Devido à ação dos ventos, a sensação de frio será ainda maior. Aqui na capital, a temperatura máxima deve chegar aos 27 graus. Repórter Aline Neves.
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3: Você chega com tudo do esporte, com destaque claro para a Copa do Mundo pro Brasil, Nath Fiodo. Camarote hoje ao jogo Costa do Marfim e Noruega, às 14h, para saber quem será o adversário de domingo. O Brasil tá tranquilão, domingo, 17h, vai pegar um dos dois para ir para as quartas de final, hein?
4: Bom contar com o seu retorno, seja bem-vindo de volta das férias.
3: Obrigado.
4: Já chegou trazendo sorte pro Brasil, hein? Isso. Brasil classificado, pois é. Ontem foi com sufoco, foi na emoção, foi no finalzinho, né, Eustáquio? Mas Copa do Mundo é assim mesmo, o que importa é a classificação e o Brasil segue adiante, agora aguardando o seu adversário das oitavas de final, que será Noruega ou Costa do Marfim, que vão se enfrentar hoje. Mas a segunda-feira foi animada de jogos, resultados importantes, além da classificação do Brasil, da vitória sobre o Japão, tivemos Paraguai fazendo história e eliminando a Alemanha. Não sei se vocês viram lá no Paraguai, até feriado, uma festa danada. E também já na madrugada de segunda para terça-feira, a classificação do Marrocos sobre a Holanda nos pênaltis. Quem nos conta todos os detalhes e, claro, atualiza também a seleção brasileira é o repórter Thiago Reis.
5: É, Brasil ganhou, segunda-feira com a classificação da seleção brasileira, com a eliminação da Alemanha, uma baita zebra, o Paraguai avançou na Copa do Mundo e ainda tivemos outro grande jogo entre Marrocos e Holanda, mas vamos começar falando do que importa, né? Seleção do Brasil, Brasil ganhou de virada para cima dos japoneses e agora joga domingo contra Costa do Marfim ou Noruega. Já falo desse jogo aqui, quem tem informações da seleção é o Pedro Abílio, diz aí, Pedro.
6: Seleção brasileira já está de volta à região de Nova York, Nova Jersey, onde às 11 horas da manhã, hora de Brasília, vai fazer o seu treinamento de reapresentação. Jogadores deixaram Houston ainda ontem à noite, depois da classificação heróica diante do Japão, às oitavas de final da Copa do Mundo. Nesta terça serão reavaliados Casemiro e Lucas Paquetá, substituídos porque sentiram lesões na partida diante dos japoneses. Outra reavaliação, mais para o fim da semana, será do Rafinha, que continua em fisioterapia, sequer veio aqui para Houston, onde o Brasil enfrentou o Japão. Depois do treino de hoje, a seleção estará de folga no resto do dia e nesta quarta-feira é também dia livre para os jogadores que na quinta voltam a se preparar e aí já sabendo qual será o adversário, se Noruega ou se Costa do Marfim. Thiago.
5: Obrigado, Pedro Abílio, com informações da seleção brasileira. Lembrando que depois do jogo do Brasil tivemos a eliminação da Alemanha. Acho que foi tão bom quanto a classificação do Brasil foi a eliminação da Alemanha. Perdeu nos pênaltis para o Paraguai, depois de 1-1 no tempo normal, também na prorrogação. Seleção paraguaia deixa a Alemanha de fora logo no primeiro confronto eliminatório desta Copa do Mundo. Outro jogo desta segunda-feira entre Marrocos e Holanda. E o canhão Antônio Carlos acompanhou na Itália. E tem detalhes aqui no Jornal da Rádio Mais Ouvida do Brasil. Fala aí, canhão.
7: Pois é, Thiago. E a Holanda ficou pelo meio do caminho na Copa do Mundo. Depois sair à frente do placar, acabar cedendo o empate para Marrocos no tempo normal 1-1, jogo terminou na madrugada de hoje, fomos para as penalidades e deu Marrocos por 3-2. Jogadores de Marrocos erraram pênaltis, da seleção holandesa também, mas mais competente foi a seleção do Marrocos, que fez o placar de 3-2. Marrocos vai para a próxima fase, agora para as oitavas de final da Copa do Mundo, e vai enfrentar o Canadá. Será no próximo sábado, às 14h. Esse jogo acontece no Houston Stadium, na cidade de Houston. Eu volto com você, Thiago Reis.
5: Essa terça-feira vai ser demais aqui para quem gosta de acompanhar a Copa do Mundo. 3 jogos do Mundial, as 3 partidas hoje com transmissão. Então já fica ligado, 14h, Costa do Marfim e Noruega. Daí sai o adversário do Brasil para domingo, fase oitavas de final. Então começamos às 2 com Costa do Marfim e Noruega. Às 6h tem o jogo da França. Quem passar de França e Suécia vai enfrentar a seleção do Paraguai. Então, importante também acompanhar esse jogo entre França e Suécia. E fechando o dia, 10h, tem o México contra o Equador. Vejamos quem avança também entre mexicanos e equatorianos. É uma terça-feira daquele jeito, com muito futebol, com muita Copa do Mundo. Eu volto daqui a pouco com tudo da classificação da seleção brasileira e os jogos de hoje aqui do Mundial, direto dos Estados Unidos. Thiago Reis, volto com você.
4: Muito obrigada, Thiago Reis, Antônio Carlos, Pedro Abílio, todos. Hoje, então, repetindo, o Brasil conhece o seu adversário, que será Costa do Marfim ou Noruega. Nós já temos aí também um confronto definido para o próximo sábado, já oitavas, né? Canadá e Marrocos, é a Copa do Mundo nesses próximos dias, com muita emoção, pênaltis, prorrogação, gol no finalzinho, um Mundial recheado de atrações para você. E, claro, a gente conta tudo. Volto com você, viu, Fernanda Viegas, bom dia.
1: 11:25.
2: Minuto da Copa. O maior evento do futebol mundial. A seleção brasileira volta aos treinamentos na manhã desta terça-feira aqui em Morriston, já pensando no jogo de domingo às 17h no horário de Belo Horizonte, com a seleção vencedora entre Costa do Marfim e Noruega. O time brasileiro chegou ontem à noite vindo de Houston, no Texas, onde venceu o Japão por 2-1. Os gols foram marcados por Casimiro e Gabriel Martinelli em cima da hora, aos 49 do segundo tempo. De Nova Jersey, Wellington Campos.

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2: Os deputados devem começar a votar hoje o projeto que estabelece um limite para o pagamento de cachês de artistas contratados com recursos públicos no estado.
3: A Assembleia Legislativa de Minas Gerais vota hoje, em primeiro turno, o projeto de lei que busca estabelecer um limite para o pagamento de cachês artísticos com recursos públicos. De autoria do deputado Antônio Carlos Arantes e do deputado professor Cleiton, a proposta restringe a contratação de artista, dupla ou grupo a R$ 500 mil, no máximo, ou a 1% da receita líquida do município. As limitações abrangem cachê artístico, transporte, alimentação e quaisquer despesas específicas para a realização de shows, rodeios, festividades e eventos culturais. Apesar disso, o projeto prevê que o limite pode ser aumentado em até 100%, ou seja, a R$ 1 milhão, nas contratações realizadas durante o período do Carnaval e do Ano Novo. Os valores também podem crescer a depender do tamanho de cada cidade. Outros dois projetos importantes também serão votados em primeiro turno hoje. O primeiro, de autoria do deputado Lucas Lasmar, classifica o TDAH e os transtornos hipercinéticos como deficiências. O segundo, de autoria da deputada Nayara Rocha, garante imunização contra o vírus sincicial respiratório para gestantes e crianças. Repórter Nuno Krause.
1: 11:29.
2: As condições das rodovias que cortam Minas Gerais preocupam transportadores, empresários e motoristas.
4: Além de elevar os custos do transporte de cargas, a precariedade das estradas é apontada como um dos principais entraves à competitividade do estado. O problema tem levado caminhoneiros a cogitarem abandonar a profissão.
5: Minas Gerais tem a maior malha rodoviária do Brasil, porém muitas estradas em más condições ainda prejudicam quem produz e transporta mercadorias. O problema aumenta os custos, atrasa entregas e reduz a competitividade das empresas mineiras. As más condições das estradas também desanimam o trabalhador. Nossa equipe esteve em algumas rodovias da Grande BH e conversou com a categoria. Alguns pensam em até abandonar a profissão.
6: Jairo Lopes Nascimento, 52 anos. Nós estamos enrolados, não tem estrada, não tem nada, pedágio caro, governo não tá nem aí. Tô abandonando, vou vender caminhão e vou parar.
5: Vai parar de trabalhar de caminhoneiro?
6: Vou parar, trabalhar de servente pedreiro tá melhor, senhor.
5: Nem tá difícil mesmo.
6: Tá complicado, isso aí já era. Motorista de caminhão era sonho, hoje é pesadelo.
5: Conversar com um rapaz aqui, fala pra gente seu nome completo, a idade e a profissão.
7: Meu nome é Rafael, eu sou caminhoneiro. A gente roda aqui do trecho de Congonhas a Belo Horizonte, né? E nós trabalhamos com transporte de minério, areia, brita. Péssimo, pedágio caro, diesel caro, nós não estamos sendo valorizados, tá uma vergonha, tá um absurdo o que tá acontecendo nas nossas estradas aqui de Minas Gerais, principalmente no trecho que a gente roda, sabe? Muito, muito, muito difícil.
5: E querendo ou não, isso afasta futuros motoristas, né? Aquela mão de obra ali qualificada, a pessoa vai migrar para outro serviço, um aplicativo, um outro trabalho e deixa de ser o caminhoneiro raiz ali.
7: Com certeza. O maior problema que está acontecendo hoje aqui dentro das nossas rodovias 040, desse trecho de Belo Horizonte até chegar com o senhor Lafayette, é um trânsito de carreta enorme, é condições, não tem local para dormir, não tem local para tomar banho, não tem local, diesel muito caro, pedágio caro, buraco. Aí a manutenção fica lá em cima e o frete fica baixo, não tem condições.
5: Com a mineração em alta e o agronegócio liderando as exportações do estado, especialistas defendem mais investimentos na recuperação das rodovias e na integração com outros meios de transporte. A avaliação é que melhorar a infraestrutura pode gerar empregos, atrair investimentos e transformar o estado em um dos principais corredores logísticos do país. Quem detalha esse dilema é o vice-presidente do SETSENG, Sindicato dos Transportadores de Carga de Minas Gerais, Adalcir Ribeiro.
8: Há impacto enorme, porque temos um aumento de produção, tanto do setor do agropecuário, né, que realmente Minas Gerais vem se destacando, e também do setor produtivo de mineração. Então, esse há um impacto. Infelizmente, o nosso modal ele está totalmente sobrecarregado no rodoviário. E isso sobrecarrega, inclusive, as estradas, que não vêm sendo cuidadas, né, há muito tempo. E somente esse ano passado e agora que a gente teve um olhar para que se faça uma parceria pública-privada. Então, demanda um tempo ainda para que se tenha as licenças, que tenha as aprovações das obras, mas dentro de 3 anos isso vai realmente começar a mudar o panorama das estradas. Mas atualmente vivemos um caos. Você está vendo aí, vai escoar a produção agropecuária ali do norte de Minas para o Triângulo, tem rodovia com limitação de 10 toneladas, né, sobre o Rio das Velhas. Os acidentes, porque as nossas estradas deveriam ter pelo menos pontos de ultrapassagem, uma condição mais segura, que trouxesse menos estresse para o motorista. E esse aumento de produção voltado apenas para o setor rodoviário carregar essa carga, quer dizer, a gente tem que mudar a visão. Nós temos condições de investir na short line. O que, que seria a short line de ferrovia? Por exemplo, nós temos o café que concentra em Varginha. Temos como fazer ali 40 quilômetros de ferrovia para interligar as grandes ferrovias para escoar toda a produção do café. Você vai tirar um volume enorme de caminhões. No setor aqui de Garapé, Itaúna, essa região, tem uma previsão de se fazer um terminal ali em Garapé, que ele vai tirar por dia em torno de 4 mil caminhões de minério daquela região. Sarzedo, a região toda vai descontaminar. Quer dizer, temos que apressar esses investimentos e realmente entender que a logística ela não pode ser feita só com caminhão.
5: Repórter Clever Ribeiro.
2: Em nota, o Departamento de Estradas de Rodagem de Minas Gerais afirma que investiu quase 4 bilhões de reais na conservação de rodovias e mais de 7 bilhões em obras de pavimentação, restauração e construção desde 2022. Segundo o DR, as rodovias em mau estado caíram 10%, enquanto as em boas condições cresceram 18%.
4: A EPR Via Mineira afirma manter um programa permanente de conservação na BR-040, entre Belo Horizonte e Juiz de Fora, com 11 frentes de requalificação de pavimento e equipes atuando em diversos municípios.
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2: Professores afirmam que uma redução de cerca de 400 milhões de reais no orçamento destinado à manutenção escolar e à compra de materiais didáticos pode agravar problemas estruturais na rede estadual, incluindo dificuldades para a adequação de prédios às normas de segurança.
12: A redução dos recursos destinados à manutenção das escolas estaduais tem provocado reclamações por parte dos professores da rede pública de Minas. Um levantamento obtido por meio da Lei de Acesso à Informação mostra que os recursos do Programa de Manutenção e Custeio caíram de 931 milhões de reais em 2024 para 519 milhões em 2025, uma redução de 44%. Na Escola Estadual Professor Leon Renault, em Belo Horizonte, um professor que não será identificado e terá a voz distorcida descreve as condições encontradas na unidade.
13: As tomadas todas sem caixinhas, fiações expostas, não há acendedores, só tem que dar uma chave geral, que não tem interruptor, 99% das salas não tem interruptor. As janelas quebradas, os basculantes não funcionam, a maioria são quebradas.
12: Já na Escola Estadual Professor Afonso Neves, também em BH, professores ouvidos pela reportagem dizem que precisam usar dinheiro do próprio bolso para a compra de material pedagógico e assim evitar atrasos em atividades em sala de aula.
14: Eu precisava de uma impressão de papel demorar 15 dias, onde você já viu isso? E era um trabalho pedagógico, os alunos.
12: Além das reclamações sobre a falta de recursos, a reportagem constatou que duas das escolas citadas não possuem o auto de vistoria do Corpo de Bombeiros, aquele documento que atesta as condições de segurança contra incêndios. A Secretaria de Estado de Educação informou em nota que as unidades estão em processo de regularização. Sobre a redução dos recursos, a pasta afirma que não possuem o auto de vistoria do Corpo de Bombeiros, aquele documento que atesta as condições de segurança contra incêndios. A Secretaria de Estado de Educação informou em nota que as unidades estão em

0: programa, a gente tem um programa só de climatização, né? Que ele não é de manutenção.
1: Entendi.
0: Então acaba que a gente pôde puxar dinheiro. Eu acabei de anunciar a compra de 20 mil ar-condicionado porque a gente tinha dinheiro que não foi gasto em manutenção escolar.
2: A reportagem na íntegra está disponível no nosso portal itatiaia.com.br, em parceria com o repórter Railan Oliveira, repórter Luísa Marques.
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7: Notícias 11:42.
8: O novo desenrola, voltado exclusivamente aos trabalhadores informais, sem carteira assinada, pode levar risco de endividamento no país.
9: Especialista ouvido avalia que o chamado desenrola adimplentes lançado pelo governo federal pode aumentar o número de pessoas endividadas caso o crédito seja utilizado sem planejamento financeiro. A nova modalidade do programa desenrola é voltada exclusivamente para trabalhadores informais e permite que esse público substitua empréstimos com juros altos por uma nova linha de crédito com taxas menores. O professor de economia do IBMEC Brasília, Renan Silva, detalha as principais diferenças do desenrola adimplentes.
10: Ao invés de focar apenas em quem está inadimplente, o programa agora passa a oferecer condições vantajosas para quem mantém as contas em dias, mas sofre com juros elevados. O objetivo é premiar o bom pagador. Dessa forma, o programa permite a renegociação de dívidas de crédito pessoal não consignado de até R$15 mil por banco. O tomador contrai uma nova operação de crédito que pode quitar anterior com juros limitados a 1,99% ao mês, bem mais vantajoso.
9: Para aderir, é necessário estar com as parcelas em dia ou com no máximo 90 dias de atraso.
10: O trabalhador deve ser informal e ter pago pelo menos 4 parcelas da dívida original, sendo que é permitido estar com atraso de no máximo 90 dias. Como contrapartida, o tomador fica proibido de apostar em bets por 6 meses.
9: Professor Renan Silva explica quais são os principais riscos do desenrola adimplentes e por que o programa foi criado.
10: Temos que considerar que o programa amplia o acesso ao crédito ao reduzir o custo, mas há um risco, claro.

0: Clássico ainda, de facilitar a obtenção de uma parcela menor ou crédito adicional, pode incentivar um novo ciclo de endividamento se não houver uma educação financeira. O perfil revelado pelo Desenrola Adimplentes mostra que uma parcela expressiva da população brasileira quer pagar, mas não consegue devido ao custo do dinheiro.
1: A nova modalidade, no entanto, não contempla trabalhadores com carteira assinada, servidores públicos, aposentados e pensionistas, pois, segundo o governo, esses grupos já têm acesso a outras linhas de crédito com juros mais baixos, como o consignado. Repórter Gustavo Cícero.
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3: Ô Rita, enquanto o Brasil está comemorando a classificação na Copa do Mundo, as contas públicas preocupam, né?
4: E viva o Brasil, que venha o próximo. Mas vamos rezar, né, gente? Vamos rezar e torcer para que a eficiência do nosso time melhore a cada partida. Enfim, ontem o mercado com o jogo fechou num 0-0 danado, foi todo mundo ver o jogo, a bolsa ficou em queda de 0,05%, o dólar subiu 0,13% e os juros futuros negociados na B3 fecharam todos acima de 14%, mas o mais curto, a projeção para 2026, fechou a 14,04%, assim como foi essa projeção do relatório de mercado, Boletim Focus. Como eu havia dito aqui ontem, né? A minha expectativa era essa, de que os juros poderiam ser mantidos em 14% para o final do ano. A inflação também foi mantida em 5,33%, e assim como eu falei, o crescimento da economia foi revisado para cima pela sexta semana consecutiva. Agora a expectativa é que o PIB cresça 1,99%. Essa resiliência da economia, ela está sendo comprovada principalmente nos números da taxa de desemprego que foi divulgada na semana passada, e hoje nós teremos a divulgação do CAGED, que são os empregos formais que foram gerados na economia, e vai, né, contra a política monetária restritiva praticada pelo Banco Central. O país está crescendo acima da sua capacidade, o que acaba colocando pressão nos preços, dificultando o trabalho do Banco Central. E por falar nisso, nós tivemos ontem, né, o lançamento de mais um programa do governo. Agora o Desenrola, para aquelas pessoas que estão pagando as suas dívidas em dia, mas que vão ter a oportunidade de pagarem as dívidas com um juro diferenciado. Enfim, é programa para todos os gostos. E enquanto esses programas avançam e as despesas avançam, nós temos, por parte do Tesouro, a divulgação das contas de maio, né? O governo central apresentou um déficit de 53,2 bilhões em maio. Em 12 meses, o déficit acumulado está em 142,3 bilhões, o que corresponde a 1,06% do PIB. As contas do governo central são formadas pelo Tesouro Nacional, pela Previdência Social e pelo Banco Central. O Tesouro Nacional apresentou um superávit de 7,2 bi, a Previdência um déficit de 60,6 bilhões e o Banco Central um superávit de 144 milhões. Quando a gente olha para o funcionamento de receita e despesa, aí a gente vê que realmente o governo tem que se policiar e tem que disciplinar as contas públicas. As receitas em maio, as receitas líquidas, cresceram 5,5%, mas as despesas 9,4%. Resumo da ópera: não adianta a gente pagar imposto atrás de imposto. A arrecadação cresce em um nível real muito significativo, 5,5%, mas o governo consegue gastar muito mais. Então as despesas cresceram quase que o dobro das receitas, se a gente olha esse crescimento real. E é por isso que a dívida aumenta, a relação, né, dívida-PIB aumenta e os juros não podem cair na velocidade e nem na intensidade que nós gostaríamos, porque os nossos credores, quando olham para essa piora nas contas públicas, pedem mais juros para financiar, para bancar o risco Brasil. Rita Mundi.
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9: Notícias 11:50.
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3: O vice do pré-candidato à presidência, Ronaldo Caiado, deve ser anunciado amanhã durante o encontro nacional do PSD em Brasília. A tendência, Edilene, é que seja chapa pura?
11: Pois é, o PSD de Dado faz um grande encontro aqui em Brasília amanhã com as principais lideranças e a expectativa dos PSDistas é que Ronaldo Caiado, ex-governador de Goiás e pré-candidato à presidência da República, anuncie o seu vice, que pode ser Gilberto Kassab, que é o presidente nacional da legenda. Ele já era cotado há algum tempo, já havia essa possibilidade de uma chapa puro sangue e agora, segundo os PSDistas, pode ser que esteja chegando a hora. Um grande encontro do PSD, principalmente dos mineiros, também foi realizado no final de semana. Foi aniversário dos irmãos de Diego Andrade, deputado PSDista, que foi líder da bancada mineira por muito tempo. E durante esse encontro, nessa festa, foi realizada uma reunião política também. Os principais PSDistas participaram, inclusive Gilberto Kassab esteve presente. Desse encontro político saíram todos muito contentes, de acordo com os quais eu conversei. E esse encontro para Brasília amanhã já estava marcado. Então a expectativa é que haja um anúncio do vice e que seja de fato Gilberto Kassab. O que pensa o PSD para essas eleições? Seria possível uma composição com outro partido, mas no momento não se mostra viável. Então a legenda prefere ter o cabeça de chapa e também o vice, mesmo que depois haja alguma negociação para que ela seja desmembrada, para que o PSD faça uma composição, mas no momento o partido adota uma postura independente, podendo jogar em qualquer campo, inclusive no segundo turno, caso o próprio partido Ronaldo Caiado não se desloque para o segundo turno. Caiado, que tem uma proximidade maior com a direita de Flávio Bolsonaro, e Gilberto Kassab, que embora tenha sido secretário de governo de Tarcísio de Freitas, tem uma possibilidade maior de se mover dentro do campo político. Há muitos PSDistas ligados ao presidente Lula e outros mais ligados à direita. O partido é campeão em número de prefeitos, pretende ser o campeão em número de deputados e para a eleição majoritária, ou seja, para o governo principalmente, né? E para o Senado nos estados, tem a possibilidade para a presidência da República também, assim como governo, fazer uma movimentação maior. Em Minas, o candidato ao governo do estado é Matheus Simões. Então, há uma possibilidade de chapa puro sangue para a presidência da República, que pode não ser a definitiva, pode ser negociada logo adiante, mas que ela pode acontecer e existe uma chance de ser anunciada na próxima quarta-feira, segundo lideranças muito proeminentes do PSD. Essa é, sim, uma possibilidade.
12: Oi, Edilene, e a participação do senador Flávio Bolsonaro em uma reunião nos Estados Unidos para discutir o novo tarifaço contra o Brasil vira um fator adicional de preocupação pelo governo federal?
11: Pois é, o presidente Lula busca nesse momento uma vacina para o que pode ser o resultado da participação de Flávio Bolsonaro na reunião do Escritório de Comércio dos Estados Unidos, marcada para o dia 6 de julho. ou seja, na semana que vem, para discutir o tarifaço aqui no Brasil. Flávio Bolsonaro se inscreveu para participar dessa audiência pública nos Estados Unidos, que é voltada principalmente para discutir os impactos para a iniciativa privada. O governo brasileiro não vai enviar representante. O prazo para a inscrição da representação era até o último dia 22. O governo brasileiro não fez isso e Flávio Bolsonaro fez sua inscrição. Então, vai para lá com o objetivo de discutir a defesa da diminuição ou do recuo do tarifaço e a não taxação do PIX. Qual que é o efeito eleitoral que isso pode ter para Flávio Bolsonaro? Pode ser que o governo dos Estados Unidos retroceda, essa é inclusive uma leitura do governo brasileiro, e aí Flávio vai colher os louros e vai se recuperar daquela culpa que o clã bolsonarista acabou ficando com ela depois das reuniões de Eduardo Bolsonaro com Donald Trump e do anúncio do tarifaço. Agora seria uma redenção. Flávio Bolsonaro estaria fazendo articulação para que o tarifaço fosse desfeito e ficaria com os louros disso muito próximo das eleições. Qual é a vacina que o governo Lula pode tomar para não ter tantos impactos eleitorais? Adiantar dizendo que a negociação é fruto, né? O resultado é um fruto da negociação brasileira, do Ministério da Indústria, do Ministério das Relações Exteriores, e também tentar se antecipar a Flávio Bolsonaro nessa. Participar da reunião já não tem mais jeito, porque o prazo para inscrição já se encerrou. Então, muitos acreditam, inclusive dentro do próprio governo, que esse seja um jogo combinado entre Marco Rubio e Flávio Bolsonaro, em que sabe-se que o governo americano vai retroceder, por isso Flávio se inscreveu para parecer que o resultado tem a ver com a articulação do senador. É isso que o governo pensa nesse momento, mas ainda não sabe como se proteger desse resultado que pode beneficiar seu principal adversário, Flávio Bolsonaro.
3: Edilene Lopes, coluna em cima do fato.
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17: Imagens de satélite analisadas pela NASA indicam que a dimensão da destruição provocada pelos recentes terremotos na Venezuela pode ser ainda maior do que as estimativas iniciais das autoridades. Maria Paula Carvalho.
18: O balanço mais recente divulgado pelas autoridades da Venezuela após o duplo terremoto que atingiu o país é de 1.719 mortos e 50 mil desaparecidos. Imagens de satélite divulgadas pela NASA mostram a dimensão do desastre. Cerca de 58.800 edifícios podem ter sido danificados ou destruídos na área afetada. Os dados foram obtidos a partir de radares de alta resolução da Agência Espacial Europeia, coletados por pesquisadores da Universidade Estadual do Oregon. No entanto, trata-se de uma estimativa preliminar baseada nas alterações registradas na superfície e ainda sem confirmação em campo. O número contrasta com o balanço oficial venezuelano de que 855 edifícios foram atingidos, 189 totalmente destruídos.
3: Após duplo terremoto que deixou milhares de mortos, a terra pode voltar a tremer na Venezuela. Felipe Quintela.
14: A Venezuela pode ser atingida nos próximos dias por mais tremores de terra, quase uma semana depois do forte terremoto que já deixou mais de 1.700 pessoas mortas no país vizinho. Nesta segunda-feira, um tremor de escala 4.6 atingiu uma cidade ao norte do país, a 30 quilômetros da capital Caracas, e não deixou vítimas. Esses tremores menores são os que os cientistas chamam de réplicas, episódios normalmente mais fracos que acontecem nos dias seguintes a um mais forte, como explica o sismólogo do Centro de Sismologia da USP, Bruno Colasso.
15: O tremor, ele rompe uma falha geológica, né? Tem uma ruptura aí que tem um tamanho proporcional à magnitude. E um tremor de magnitude 7.5, como o que aconteceu na Venezuela, ele rompe uma distância de 150 quilômetros. Então, qualquer parte depois, ao longo dessa falha, pode continuar se movimentando. E cada vez que isso acontece, uma réplica que é gerada, né? Então, segundo a Fundação de Sismologia da Venezuela, já foram mais de 400 réplicas aproximadamente, né? Não causou nenhum dano, segundo o governo da Venezuela, mas, né, claro, atrapalha, né, as buscas e o pessoal que está trabalhando por lá.
12: Com 100% das urnas apuradas, a candidata conservadora Keiko Fujimori supera o deputado de esquerda Roberto Sanches por menos de 50 mil votos e aguarda o resultado das eleições presidenciais no Peru ser oficializado. Lúcia Mizel.
16: Keiko Fujimori obteve 50,13% dos votos contra 49,86% para Roberto Sanches, informou o Escritório Nacional de Processos Eleitorais. Prudente, ela prefere esperar antes de celebrar a vitória. Filha do ex-presidente Alberto Fujimori, Keiko carrega um legado que ainda divide a sociedade peruana. Seu pai foi condenado por crimes contra a humanidade, por esterilizações forçadas, enquanto dirigiu o país, entre 1990 e 2000. A vitória marca uma reviravolta na trajetória política da líder da direita de 51 anos. Ela havia sido derrotada em 2011, 2016 e 2021. A futura presidente promete reduzir a criminalidade recorde no Peru, país que sai desta eleição extremamente polarizado.
19: O presidente Lula desembarca nesta manhã no Paraguai para a cúpula que pode aproximar Mercosul e Japão de Assunção. Os detalhes com a correspondente da CNN Brasil para a América Latina, Luciana Tadeu.
20: Uma das grandes expectativas para essa cúpula é o anúncio do início das negociações entre o Mercosul e o Japão para chegar a um acordo de parceria econômica. Esse é um momento em que há pouca coesão entre os países da América do Sul. Então, essa vai ser uma oportunidade para o presidente Lula dialogar com os presidentes da região que agora são majoritariamente de direita. Esse é um momento de muita diversidade do Mercosul, com muitas tentativas, muitas negociações para diferentes acordos comerciais. E, de fato, o próprio Itamaraty afirma que o Reino Unido é um dos países que tem interesse em negociar um acordo com o Mercosul. É um acordo que não começa do zero, já que o Reino Unido estava na União Europeia durante grande parte das negociações entre os blocos, mas acabou saindo da União Europeia. Então agora essa negociação precisa ser retomada, já não da estaca zero. Além disso, essa é uma cúpula que acontece dias após os terremotos que devastaram a Venezuela. Então, deve haver algum tipo de pronunciamento sobre isso, além de uma conversa entre os integrantes do Mercosul sobre mecanismos para dar resposta a desastres naturais, que é o que a gente viu acontecer por lá. Essa cúpula presidencial do Mercosul vai marcar o fim da presidência temporária do bloco pelo Paraguai, e quem vai assumir o bastão pelos próximos 6 meses é o Uruguai.
2: Agora, a análise do âncora da CNN Brasil, William Vac.
21: Dependendo do resultado das próximas eleições, o Brasil completaria o que Javier Milei e Flávio Bolsonaro, lado a lado, chamaram hoje de onda azul. É a onda de presidentes de direita pela América Latina. por onde se diz que já passou uma onda rosa de governos de esquerda, depois de ondas de regimes militares bem lá atrás, seguida de ondas de redemocratização pouco depois, onda do consenso de Washington, onda contra o consenso de Washington, etc, etc. A mais duradoura dessas ondas parece ser a do populismo, isto nas mais diversas cores. Infelizmente, tem uma onda que ainda não chegou a esse pedaço do mundo, mas passou por outros, como o Sudeste Asiático. É a onda de investimento, educação, aumento de produtividade. Enquanto a América Latina surfou a onda de boom de commodities, os referidos asiáticos criaram ondas de progresso tecnológico e se transformaram em grandes centros industriais também. Eu não estou falando da China. Há cerca de 40 anos, repito, 40 anos, a América Latina vive uma estagnação de produtividade e estagnação de crescimento do PIB em relação ao que se conseguiu crescer lá do outro lado do mundo. Eles, lá do outro lado do mundo, tiveram taxas de expansão robustas por décadas. Nós, deste lado do mundo, ficamos conhecidos por voos de galinha e pela expansão do famoso quarto setor, o do crime organizado transnacional. Achando que trocando a cor da onda, as coisas se resolvem.
0: Da CNN em São Paulo, William Vac.
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23: Meio-dia e cinco.
24: Vamos atualizar os destaques do jornal desta terça-feira, 30 de junho de 2026. A partir de hoje, o Brasil reforça a ajuda humanitária na Venezuela após o duplo terremoto que causou mais de 1.700 mortes no país. De Brasília, Pedro Nascimento.
25: O ministro da Defesa, José Múcio, embarca nessa terça-feira para a Venezuela, onde vai discutir a ampliação da ajuda brasileira às vítimas dos terremotos que já deixaram mais de 1.700 mortes. A reunião com autoridades venezuelanas ocorre no momento em que o Brasil reforça a operação humanitária montada desde a semana passada. Também nessa terça-feira, o governo brasileiro envia o quinto avião para o país. Nesse voo, a aeronave leva equipamentos para ampliar o hospital de campanha da Marinha, que passará a atender até 20 pacientes ao mesmo tempo. O voo também transporta 5,5 toneladas de medicamentos e testes rápidos doados pelo Ministério da Saúde.
19: Com cerca de 50 mil desaparecidos, as buscas por sobreviventes chegam ao sexto dia na Venezuela. Apesar da mobilização internacional, as chances de encontrar sobreviventes diminuem a cada hora. Daniela Franco.
26: Seis dias após os tremores, os Estados Unidos intensificam os esforços para a ajuda internacional, enquanto a situação humanitária segue crítica nas áreas mais atingidas. Ainda que seja difícil encontrar sobreviventes, familiares dos desaparecidos mantêm a esperança e permanecem, dia e noite, em frente aos prédios que desabaram em La Guaira. Na falta de agentes venezuelanos suficientes para levar o trabalho adiante, são os próprios familiares que realizam as buscas. Segundo o governo venezuelano, Vietnã e Cuba enviarão equipes para auxiliar nos trabalhos de resgate. O número de países que atuam em missão na Venezuela chegou agora a 30.
24: O presidente Lula desembarca agora de manhã no Paraguai, onde participa da cúpula do Mercosul, que pode marcar o início das negociações com o Japão. Vivian Oswald.
4: A ideia é surfar a boa onda do bloco, impulsionada em boa medida pela pressão da administração de Donald Trump com seus tarifaços e a imposição da lei do mais forte. O governo brasileiro tem pressa, quer fechar o maior número possível de acordos ainda nessa gestão Lula 3.0. E ele, que desembarca cedo na capital paraguaia, retornando ao Brasil ainda na parte da tarde, quer dar uma demonstração de força. Vai ser importante para sua campanha mostrar que, a despeito do avanço da direita na América do Sul, o processo de integração regional é possível com pragmatismo. E haverá ainda convidados especiais, que são os representantes dos Emirados Árabes Unidos, com quem o Mercosul está prestes a fechar um acordo, Trinidad e Tobago, que manifestou interesse no entendimento, Alemanha e Uzbequistão. O bloco vai lançar formalmente as negociações com o Japão. A expectativa é de que a primeira rodada de negociações aconteça já dentro de 2 a 3 meses. Também deve ser anunciada a primeira rodada de negociações para um acordo de livre comércio com o Vietnã em agosto desse ano.
19: O ministro Alexandre de Moraes se reúne no início da tarde com a defesa de Jair Bolsonaro, antes de decidir sobre a manutenção da prisão domiciliar humanitária do ex-presidente. Os advogados devem apresentar detalhes sobre o estado de saúde dele, além de reforçar o cumprimento das medidas judiciais já impostas.
24: O ministro Alexandre de Moraes também dá um prazo de 15 dias para que a Procuradoria-Geral da República se manifeste sobre o inquérito da Polícia Federal, que concluiu pelo indiciamento do senador e pré-candidato à presidência Flávio Bolsonaro pelo crime de calúnia contra o presidente Lula.
19: A Receita Federal começou a liberar o segundo lote de restituição do imposto de renda, que marca um novo recorde de contribuintes contemplados. Nessa etapa, são distribuídos quase 16 bilhões de reais para quase 10 milhões de contribuintes.
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23: Meio-dia e 13.
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10: O Dia a Dia da Política Entrevista conversa hoje com o desembargador Paulo Tamburini, que é o coordenador do Gabinete Interinstitucional de Segurança das Eleições do Tribunal Regional Eleitoral de Minas Gerais. Obrigado, desembargador, por participar aqui de nosso estúdio.
11: É um prazer, Berta.
10: Desembargador, muito tem se falado sobre a infiltração do crime organizado nas eleições. Como que o Tribunal Regional Eleitoral está se organizando para tentar deter essa influência do crime organizado com candidaturas de pessoas que representam essas facções?
11: Nós temos basicamente três pontos de preocupação, que é evidentemente um quadro, um cenário que nós enfrentamos no país todo. O primeiro deles é o controle de território. Como isso repercute na justiça eleitoral? É aquele território onde o crime organizado controla e impede os eleitores de votar ou exerce algum tipo de coação sobre os eleitores. O segundo caminho em que isso ocorre é, por exemplo, em financiamento de campanhas ou de candidatos ou de partidos em determinadas regiões. E o terceiro é exatamente pela infiltração de candidatos dentro da política.
10: E aqui em Minas, a gente tem algum histórico? E como é feito essa identificação?
11: Diante do sucesso que esse gabinete se tornou pelos resultados que nós tivemos de ocorrências eleitorais, ele passou a ser um órgão permanente do tribunal. E nós então partimos de um princípio de começar agora a fazer um observatório dessas violências eleitorais. O que significa isso na prática? Nós passamos então a monitorar todas as ocorrências do dia da eleição que nós temos registro de das duas últimas eleições, uma municipal, uma nacional. E a partir de agora, nós estamos fazendo todo o caminho. Exemplo, o cidadão é preso fazendo boca de urna. O que aconteceu com ele? Ele teve processo? Teve denúncia? Quanto tempo durou o processo? Teve pena? Qual é essa pena? Foi apreendido um recurso, dinheiro em espécie, que é comum ali na época da eleição, né? Tanto que hoje nós já fazemos um monitoramento de saques em dinheiro no período que antecede a eleição. O que aconteceu com esse dinheiro? Ele foi apreendido? Teve processo? Teve investigação? Então, isso vai dar uma transparência bastante grande a todo esse processo, vai nos servir como dados jurídico-métricos para que a justiça eleitoral aperfeiçoe e se torne mais ágil no julgamento desses processos e, ao mesmo tempo, nos ajuda a fazer a matriz de risco, que é um desenho que nós fazemos do Estado hoje com base nos dados de ocorrências anteriores para sabermos onde é que nós vamos funcionar com prevenção para que tenhamos, primeiramente, a segurança do eleitor, que ele possa sair de casa e votar, e também dentro de todo esse sistema que compõe a justiça eleitoral, como, por exemplo, fazer o possível para que se evite que o crime organizado tenha qualquer tipo de influência sobre o eleitor ou sobre o sistema de eleição.
10: E no caso das urnas eletrônicas, o do processo eleitoral brasileiro, divulgar informação falsa sobre os processos, a urna eletrônica, é considerado crime?
11: Sim, porque veja bem, eu não só estou divulgando uma informação falsa, eu estou divulgando uma informação falsa com uma finalidade. E esta finalidade é criminosa e vai atentar contra o Estado Democrático de Direito, contra a democracia, contra o sistema democrático. Então, é exatamente nesse ponto em que consiste a proteção da lei. Na realidade, eu estou protegendo princípios e direitos a todos. Nós todos temos direito de receber uma informação verdadeira. Nós não criminalizamos uma crítica, mas esta crítica tem que estar dentro do limite da lei.
10: Muito obrigada, desembargador, por participar aqui de nosso programa. O Dia a Dia da Política Entrevista conversou hoje com o desembargador Paulo Tamburini, que é coordenador do Gabinete Interinstitucional de Segurança das Eleições do Tribunal Regional Eleitoral. Berta Macaron.

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8: Meio-dia e 21.

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1: Meio-dia e 28.
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1: Meio-dia e 28.

0: Caramba! Até o Simonal, o Jorge Ben e o meu amigo Jair Rodrigues.
1: Meio-dia e 31.

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1: Meio-dia e 35.
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1: Meio-dia e 40.

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1: Meio-dia e 43.
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1: 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Meio-dia e 43.

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2: Meio-dia e 53.
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9: Uma hora. Cajuru FM informa
10: uma
9: hora certa. Cajuru FM informa a hora certa.
10: Uma hora.
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0: minutos, boa tarde, início de tarde aqui no programa Balança Cajuru. A partir de agora você ouve as melhores músicas, viu? Hoje terça-feira com cara de segunda, né? Hoje terça-feira com S de segunda, né, gente? Que essa senhora, né, gente? Muita gente, eu tomei no serviço ontem, né? Ontem não deu pra vir apresentar o programa, né? Porque o Pedro Bete vinha fazer a transmissão do Jogo Brasil, né, gente? Também a gente tava lá querendo assistir o jogaço também, a gente não entende nada de bola, né? Mas a gente sabe quando o Brasil faz um gol, toma um gol, não é mesmo, gente? Mas tava muito bom, valeu demais. Agora são 1h08 e o programa Balança Cajuru está no ar a partir de agora pra você e com você. Não vou falar muito de jogo, não, que eu não entendo nada de jogo, né, gente? Vamos falar do que a gente entende e a gente entende de quê? Só de falação, não é mesmo? Então, bora a partir de agora com você até às 15 horas com o melhor de todos os tempos, o melhor de todos os ritmos pra você e com você até às 15 horas, atendendo seu pedido musical por aqui no 3244-1194 e também no WhatsApp que tá liberado, viu? 999-77-5940 até às 15 horas, né, gente? Até a hora do café e eu te faço companhia, viu? E você pode ligar e participar aqui comigo, hein? Escolher a sua música, mandar aquele abraço, mandar aquele alô, curtir a Cajuru FM aí, através aí, né, gente, do seu radinho, através, né, gente, do prefixo aqui da minha, da sua, da nossa Cajuru FM, né, gente? O rádio, você sabe, né, gente, nunca sai de moda, não é mesmo? Pois é, então você pode curtir a Cajuru FM aí através do nosso prefixo, né, 98,7. Também você pode curtir a Cajuru FM também, né, gente, através aí do nosso site e também através aí do nosso aplicativo Rádios Net, viu?
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0: Aí, simbora, a partir de agora o programa Balança Cajuru está no ar, a partir de agora pra você e com você, até às 15 horas, contamos aqui com nossos colaboradores, apoiadores aqui do programa Balança Cajuru, Mercearia Camargos e Matos, tradicional mercearia do Pemba, né? 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Agora são 1h11 aqui no Balança Cajuru. 1h11. O melhor de tudo a partir de agora pra você e com você. Música, entretenimento e informação até às 15 horas. E lógico, trazendo por aqui também o seu pedido musical na frequência mais quente do seu rádio, né? Na sequência aqui, detona! Detonando por aqui o melhor de todos os tempos, o melhor de todos os ritmos. Pra você que tá trabalhando, né? Pra você que pegou o expediente bem de manhãzinha, tá com o seu radinho ligado. Pra você que tá de folga, pra você que tá na estrada. Então aumente o volume, gente, vem com a gente, viu? E a partir de agora você ouve aí, né, as canções que marcam, né? Canções do passado, também canções da atualidade. Você ouve aqui no Balança Cajuru até às 15 horas, viu? E lógico, por aqui também você ouve a sua, aquela, né, gente? A sua canção preferida você ouve por aqui também. Só você ligar e participar no 3244-1194 e também no 999-77-5940. Agora são 1h12. E bora com o ponto final, trazendo o som de Paulo e Paulino. É essa aqui, ó.
7: Olha,

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0: horas, são 1h29 aqui no Balança Cajuru, né? 1h29, né, gente? Rolando por aí, né, gente? As melhores músicas, o melhor de todos os ritmos aqui no Balança Cajuru.
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0: Esse aí é o Felipe Araújo, presença confirmada aqui, né, gente? No Cajuru Rodeio Show, né? Paga de louca, dona de 2023, né? Ele que já veio aqui, né, no Cajuru Rodeio Show e virar novamente. Muita gente foi lá, né, gente? Quando lançou a música Mala é Falsa, que foi um grande sucesso, né? Tava no auge, né, gente? E ele veio em Carmo do Cajuru, no Cajuru Rodeio Show. E agora, novamente, né, gente? Então, os fãs aí vão rever novamente Felipe Araújo, né? A gente já viu lá de pertinho, né, gente? A gente não perde tempo, né? E a gente vai estar lá novamente, né? Pra pagar de louca também, não é mesmo? Ano de 2023. Aí o som de Ahá, aqui no Balança Cajuru, Stay One Tis Holder. Ou seja, continue nessa estrada, né? A tradução aí, né, da música de Ahá. Também alemão do forró, Indiferença. Alô pra aqui também, Hit, pelo interfone. E de Paulo e Paulino, foi a primeiríssima de hoje, com ponto final, saudade, né, gente? Aquele sertanejo, saudade. Foi a primeiríssima da tarde, desse início de tarde, de terça-feira, com cara de segunda, né, gente? Aqui no Balança Cajuru. Agora são 1h30 aqui no Balança Cajuru. Vamos pro intervalo rapidinho, gente. Jogo rápido, viu? A gente vai daqui a pouquinho, a gente tá de volta. Volto trazendo mais música. Volto trazendo sua música também, viu? Você pode ligar, participar aí no 3244-1194 e também pelo WhatsApp 999-77-5940. Pode pedir, escolher, tá certo? E você ouve por aqui sua música, sua sofrência, né? A sua preferida, você ouve aqui na Cajuru FM, viu? Música, entretenimento, informação. Daqui a pouquinho trago pra você recadinhos também, logo após o intervalo. Volte comigo, hein?
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2: Bora curta, vamos curtir sem pressa. E segue o baile, a vida é uma festa. Resenha com Pitu, tira onda,
1: vamos nessa. Agora são 1h39 aqui no Balança Cajuru. 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

agora são 1h45 aqui no Balança Cajuru, né? 1h45, Zezé de Camargo e Luciano. 1h30 de amor, hein? É do ano de 2021. Dá vontade de fazer uns comentários que a gente ouve assim, uma música assim, né? Mas deixa pra lá, é melhor, né? Olha, agora são 1h45. Deixa eu mandar um abração pra Vanilda. Gente, esse final de semana tava bom. Ah, tá rolando de fundo aí, né, gente? RPM, Rádio Pirata, né? Gente, é porque meu cérebro, às vezes, é mais rápido do que a minha fala, né? RPM, Rádio Pirata, rolando aí de fundinho, né? Eu tava falando de final de semana. Gente, o final de semana tava tão bom, porque

0: Ontem teve aí aquela segunda-feira, sim, né, gente? Que aí muita gente emendou, né, gente? Sexta, sábado, domingo, segunda, né? Muita gente, quem pode, pode, né? Emendou, né? Mas é, a gente, né, trabalhou na sexta, né? Mas ontem não trabalhando, porque o Pedro Bete ia vir transmitir o jogo, né? Tava bacana demais, né? Então, né, gente, final de semana aconteceu aí o Arraiá Literário, né? Na última sexta, no último sábado, né? Aconteceu, então, o Arraiá Literário, né? Promovido aí pela biblioteca e também pela a Prefeitura, né? De Carmo Cajuru, né? Com a Casa da Cultura, né? Muito bonito, muito bacana, muito participativa, lotado, difícil até de achar estacionamento naquele cruzeiro ali, sá senhora, né, gente, muita participação, muita barraquinha, né, e tanto sexta quanto sábado, lotado, né, gente, com muitas apresentações, né, bacana demais o pessoal lá com seus livros, escritores, né, de Carmo do Cajuru, né, com seus livros lá, e teve grande participação também da população, isso é muito bom, muito bacana, né, pessoal valorizar aí o que é nosso, né, apresentação das escolas, né, tava muito bonito mesmo, né, e teve também as barraquinhas, e a festa muito bonita na última sexta e no último sábado, né, e no sábado aconteceu aí a quermesse de São Pedro, né, gente, lá na Matriz de Nossa Senhora do Líbano, também muito participativa também, né, aquela missa maravilhosa, né, depois da missa aí do padre, do padre Marcos, né, de Divinópolis, né, gente, aconteceu então a quermesse de São Pedro, levantamento de bandeira, teve também a quadrilha, né, a Miriam Balões estava lá apresentando, né, com o pessoal lá que apresentou então a quadrilha, né, tradicional quadrilha, muito bonito, com o casamento caipira, muito bacana, teve a fogueira, teve barraquinha, né, e bastante gente, né, mas como tá frio, o pessoal no instantinho, né, gente, vai embora, né, gente, porque tá frio, hein, sá senhora, né, mas muito bonito, muito bacana, muito participativa, né, e foi uma festa muito bacana, e lá encontrei com a Vanilda, Vanilda, ô, Leni, toca pra mim lá amanhã, Leonardo, eu falei, não, amanhã eu não vou não, vou lá terça-feira, não, pode ser, tô ouvindo todos os dias mesmo, que ela gosta demais de Leonardo, e Leonardo é a presença confirmada aqui também, né, gente, no Cajuru Rodeio Show, pois é, então nós vai deixar a fila andar com o Leonardo, viu, Vanilda, abração pra você, ligadinho com a gente, ficamos conversando lá, e ela falou que quer ir lá, quer entrar no camarim do Leonardo, né? Bom também, né, Vanilda? Abração pra você e tudo de bom, viu? Vai ouvir agora a fila anda de Leonardo, tá bom, Vanilda? Abração pra você, a gente encontrou muita gente bacana, né, gente, nesse final de semana, nessas festas, né, a todo dado que a gente vai sempre encontrar alguém bacana, né? Inclusive, hoje eu encontrei com a Bernardete, né, do bairro Nossa Senhora do Carmo, mandando abração pro seu esposo José Hélio, né, também para aí os seus filhos, né, o Willer, também o Arley e também pro neto Cauã, lá em Itaúna, né, Bernardete, que celebração. Aí me deu até um picolé, foi lá em casa, na casa de manhinha hoje, né? Não, cadê a menina da rádio? Eu trouxe um picolé pra ela, né? Muito obrigado, viu, Bernadette? Tudo de bom pra você. E ela tá afim de curtir aqui, Marília Mendonça, Eu Sei de Cor, do ano de 2016. Vai ouvir aqui, viu? E deixa. É essa que ela tá afim de ouvir, né? Abração pra você, Bernadette. Aquele abração pra você. E falando da Bernadette, eu tô lembrando da Dete, minha prima de BH, que tá aqui em Cajuru também por esses dias também. Dete, abração pra você. E também o Limão aí, tudo de bom, viu? E depois, gente, essa aqui não vou conseguir atender, não. A Nikita, eu vou atender depois no próximo intervalo, viu, Ivane? Daqui a pouco volte atendendo. Vou voltar atendendo o Alan também, viu, Alan? Essa música tá no ponto aqui, viu? Já era o Smith. Tá no ponto aqui. Tocar pra você daqui a pouquinho, porque agora são mais duas músicas na sequência. Pô, e depois que eu voltar do intervalo, eu vou falar, né, gente, de oportunidade de emprego. Falei que eu ia falar aqui nesse bloco, mas é desse jeito, é muita falação que a gente tem que falar aqui, né? Pois é. Então depois eu vou voltar falando pra você oportunidade de emprego e no decorrer da nossa programação, né, você vai ficando bem informado com todos os nossos recadinhos aqui, tá certo? E lógico que por aqui também a gente resgata, até, né, gente, as músicas, os clássicos, né? As modas que marcam época, né? O sertanejo raiz também. A gente toca por aqui esse manifesto musical, música de lançamento também, música que dominam alma, corpo e até coração. Você acompanha aqui na Cajuru FM, porque é a rádio também que acompanha você no seu dia a dia, viu? Nessa playlist sonora perfeita aí para o seu início de tarde, para o seu finalzinho de mês, porque hoje é o último dia do mês, né, gente? Hoje é dia 30 de junho, ó. Hoje é o último dia do mês de junho. Simbora de música então aqui no Balança Cajuru, assim, gente, ó.
1: E quem fala é Leonardo, gente. Simbora. Tudo de bom pra vocês. Simbora.

0: quem fala é Leonardo, gente. Tudo de bom pra vocês.
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0: hora e 57 minutos aqui no Balança Cajuru. E calcinha preta, Wesley Safadão, como vou deixar você, dono de 2020? Yeah. Olha, eterna saudosa, né, gente? Marília Mendonça, eu sei de cor, dono de 2016. Entendemos aqui a Bernadette, ali do bairro Nossa Senhora do Carmo, né, Bernadette? Obrigado pelo carinho, viu? Teve lá na casa de mamãe hoje de manhã, eu tava na casa de mamãe, né? E ela teve lá levando um picolé pra mim, e conversamos lá, me abraçou, né, Bernadette? Abração pra você, seu esposo José Hélio, os filhos, né, o Willer e também o Arley, também pro neto Cauã, lá em Itaúna, né? Abração pra você e toda a família, né? Ela que tava afim de ouviu, curtiu, apreciou aqui, eterna saudosa, né? Marília Mendonça, eu sei de cor, dona de 2016. Bernadette, obrigado pelo carinho da audiência, viu? Tudo de bom pra você, viu? Hoje a gente conversou, abraçamos, né? Foi tudo de bom, né, Bernadette? Obrigado, viu? Tudo de bom pra você, viu? Pessoa super do bem, né? Olha, Leonardo, também que eu tô por aqui, a fila anda. E a fila andou pra quem? Pra Vanilda, né? A Vanilda que tá ligadinha com a gente ali no bairro Nossa Senhora do Carmo. E ela, a gente encontrou com ela lá na festa, né? Na bonita festa Quermesse de São Pedro, que aconteceu no último sábado, ó, lá na matriz de Nossa Senhora do Líbano, e a gente encontrou então com a Vanilda e ficamos conversando lá um tempão. E Vanilda falou: toca pra mim o Leonardo lá, tá certo? Viu, Vanilda? Abração, viu? Acabei de atender você, tá? Tudo de bom, viu? E depois do intervalo, vou voltar atendendo aqui o Alan do Bairro Jardim Alvorado, volta atendendo a Ivane também, que tá ligadinho com a gente, volta atendendo a Carol também, viu, Carol? E do Adelino Mano, que a pouco eu já volto trazendo sua música aqui também, tá certo? Que eu falei agora há pouco aí, né, do Arraial Literário que teve ali no bairro Adelino Mano, né? Né, Carol? A Carol falando, e tava bom mesmo, né? E tava bacana, muito participativo também. Né, a meninada da escola, pessoal, os escritores, né, aí de Carmo Caju também comparecendo. Uma festa muito bonita, né, gente? O Arraiá Literário que aconteceu na última sexta-feira e no sábado. Uma festa muito bonita, muito participativa também, né? Tava bacana, viu? Pois é, então vamos pro intervalo. Daqui a pouquinho eu volto, vou voltar trazendo pra você aqui os recadinhos. Vou voltar trazendo a oportunidade de emprego, pode ser? Beleza, então. Então eu volto daqui a pouquinho e eu volto também atendendo seu pedido musical também. Pra você que não pediu sua música ainda, tá em tempo, viu? Aproveita o intervalo, ó. 3244-1194, ó. 99-77-5940, viu? Pode participar, hein?
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0: agora são 14h08 aqui no Balança Caju. E Traia Véia, né? Traia Véia cantando por aí juntamente com o embaixador Gustavo Lima, equivocada, né? É no ano de 2024, né? Cantando aqui no Balança Caju, dançando, Ivete Sangalo, dona de 2013. Essa só de fundinho, né? Porque tá na hora de passar pra você o serviço de utilidade pública da Rádio Caju e também do Balanço, serviços prestados aqui pela minha, pela sua, pela nossa emissora, né?
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A gente, eu falei que eu ia falar oportunidade de emprego, né? Eu tô doidinho pra falar de festa, né? Mas eu vou falar, então, agora oportunidade de emprego e depois eu vou falar de festa no próximo vlog. Olha, gente, a empresa Tuolo Imóveis está contratando auxiliar de PCP, auxiliar de expedição e também estofador. Tá interessado? Avenida Progresso, 651, no Industrial 2, em Carmo do Cajuru, em frente à Luz Transporte. E o telefone, então, gente, de contato aí pra você, aliás, pra você enviar o seu currículo, né? É o 37984139826. Viu? Esse telefone está disponível aí para envio de currículo para você também fazer parte da Tuolo Imóveis. Além de vaga de emprego, também vai estar acontecendo o processo seletivo Costa Foods. É no dia 4 de julho, né, gente? Ver que dia que é 4 de julho, segunda-feira, né? Nesta segunda-feira, né, gente? Não, perdão, isso aqui, né? Isso aqui eu tô olhando mês de maio, né, gente? Ontem vez de eu andar pra frente, eu tô andando é pra trás aqui, sá senhora, né? E tá tão longe, né, gente? 4 de julho é... 4 de julho é sábado, sábado agora, viu, gente? Então, sábado agora é o processo seletivo aí da Costa Foods, viu, gente? O dia 4 de julho, neste sábado, de 9 da manhã até o meio-dia vai estar acontecendo, então, esse processo seletivo aí, tá certo? Da Costa Foods, tá? Das 9 da manhã até o meio-dia, tá certo? No auditório do CEMEI, ali no bairro Tupi. Tá? O salário inicial de R$ 1.998, mais R$ 800 de ticket de alimentação, mais benefícios, viu? Se você estiver interessado, se você comparecer no sábado, dia 4, né? Neste sábado, né? Dia 4 de julho, de 9 da manhã até o meio-dia, viu, gente? Neste sábado, gente? Que a semana, né, gente? O mês de junho tá acabando hoje, né, gente? Hoje é o último dia do mês de junho, né? Mês de junho está indo embora, né, gente? Mês de junho, né, está partindo. Hoje é o último dia, hoje dia 30, hoje é o último dia do mês de junho. Amanhã já é julho, né, gente? Então, neste sábado, dia 4 de julho, né, vai estar acontecendo o processo seletivo Costa Foods ali no auditório do CEMEI, no bairro Tupi. Salário inicial de R$ 1.998, mais R$ 800 de ticket de alimentação, mais benefício. Então, se você estiver interessado, só você comparecer aí, né, gente, lá no auditório do CEMEI, neste sábado, de 9 da manhã até o meio-dia. E também fazer parte aí, né, da empresa Costa Foods.

0: é, gente, acabou os recadinhos juntamente com a música, né?
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0: A gente vai atender mais dois pedidos musicais aqui agora, né? Não tô conseguindo atender três mais não, né, gente? Será só dois pedidos em cada bloco aqui, porque a gente tem que falar aqui uma coisa errada também, não é mesmo? Então bora atender você?
2: Atende aí!
0: Bora, vou começar a atender aqui agora pra você que liga, que participa aqui com a gente,
1: ligue,
0: né?
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0: Atende aí! Então bora atender você então que tá aí ligadinho com a gente, viu, gente? Vamos simbora a gente voltar ao passado, ao som de Nikita, ao som de Elton John. A gente vai, né, mandar esse abração aí pra Ivane. Hoje a gente conversou junto, né? Hoje a gente conversamos pessoalmente, né, Ivane? Abração pra você, nossa prima, né, Ivane? Abração pra você, nossa prima linda, né, gente? Dos olhos azuis, né? Tem uma pele maravilhosa também, né, Ivane, né? Belíssima, né? Nossa prima, tudo de bom pra você, né? E ela tá vindo curtir aqui, sucesso do passado. Vai ouvir, vai curtir aqui no Balança Cajuru, Elton John e Kita, viu? Na sequência, cadê outra música aqui? Ah, tá. No dia que eu saí de casa, cadê? Deixa eu colocar a música na sequência aqui. No dia que eu saí de casa, essa música, ela é a pedida aqui da Aparecida e da Dona Tetê, ali no Adelino Mano, né? Tão ligadinhos com a gente. Aquele abração pra vocês aí, Aparecida. E também a Dona Terezinha, né, gente? A Dona Tetê, ali no Adelino Mano, no dia que eu saí de casa. Mais duas músicas na sequência, porque quando eu voltar, já vou voltar atendendo aqui, né, gente? Já vou voltar atendendo aqui o Alan do Jardim Alvorada, também a Carol e o Chico Vieira ligadinho com a gente, ali em Divinópolis. Né? Abração pra você, viu, Chico Vieira? Tudo de bom pra você, a Sandra, a Sirlena, a Solange, ali do bairro Nossa Senhora do Carmo, também ligadinhos com a gente. Aquele abraço, viu? Tá, viu, Alan? Daqui a pouco volto trazendo sua música, volto trazendo aqui pedido musical também da Carol aqui do Adelino Mano. Volta daqui a pouquinho, viu? Bernadette, abração pra você também. Tudo de bom, viu? Gente, agora são 14 horas, 13 minutos. Bora de música, mais duas músicas na sequência, assim, ó.
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0: são 14 horas 23 minutos, né, gente? Alô, professor de Zezé de Camargo Luciano, no dia que eu saí de casa, essa música linda aí, foi a pedido aqui da Aparecida e também da Dona Tetê. Dona Tetê tá lá deitadinha, curtindo o programa Balança Cajuru. Aparecida tá lá lavando as vasinhas e curtindo o Balança Cajuru. E tava afim de ouvir aí, no dia em que eu saí de casa, ao som de Zezé de Camargo Luciano, tocou por aqui, né? Falando de Zezé de Camargo, né, gente, o Zezé agora tá solo e o Luciano também. E no dia 4 tem a Marcha Pra Jesus, né, gente, com a apresentação aqui também, né, do Luciano, né, gente, vai estar... No próximo bloco eu vou falar direitinho, no próximo bloco vou falar, né, desse show bacana, né, gente, aí com o Luciano, aí da dupla, né, Zezé de Camargo Luciano, porém somente o Luciano, aí com esse show gospel, né, gente, a Marcha Pra Jesus vai estar acontecendo no próximo sábado aqui em Carmo, que eu juro, no próximo bloco eu vou estar falando pra você aí, viu? E rolou, e tá, daí deixa eu ver o que mais rolou por aqui, Elton John e Kita, né, que atendemos aqui, a Ivane que tá ligadinha com a gente também, né, Ivane, aquele abraço, tudo de bom pra você, viu? Agora são 14 horas 24 minutos. Depois do intervalo, vou estar atendendo a Carol, viu, Carol? Do Adelino Mano. Daqui a pouco tem César e Paulinho pra você. Volto atendendo o Alan também, viu, Alan? Não consegui atender tudo dentro desse bloco, não, né? Mas eu vou atender o próximo aqui, tá certo? Próximo bloco mando pra vocês aí, tá certo? Aí, um abração para a Bernadette. Também o Limão que tá ligadinhos com a gente, né, Bernadette? Aquele abração pra você aí. E a sua xará, a Bernadette, lá do bairro Nossa Senhora do Carmo, né? E o esposo, o José Hélio, os filhos, o William, também o Arley, o neto Cauã lá Itaúna. Aquele abração pra vocês tudo aí, viu? Olha, agora são 14 horas 24 minutos. Vamos pro intervalo rapidinho, gente. Jogo rápido. Daqui a pouquinho a gente tá de volta e eu vou voltar falando de festa. Vou voltar falando de coisa boa. Bora lá então pro intervalo e hoje eu vou voltar trazendo também seu pedido musical também, viu? Pode comigo. Aproveite o intervalo, selecione por aqui também a sua música, escolha a sua sofrência, porque aqui, gente, apaixonado sofre dobrado, viu? Família. Só assim, e você está na rádio... Você está na Rádio do Coração, né?
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0: Simbora pro intervalo comercial aqui rapidinho, daqui a pouquinho eu tô de volta.
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10: Dez e meia da manhã.

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1: Muito bem, gente, agora são 14 horas, 32 minutos aqui no Balança Cajuru. Bruno e Barreto, nível de largado, né? Do ano de 2020, passando aqui no Balança Cajuru, né, gente? Fundinho também, tá, o Zeca Pagodinho, né? O samba nunca foi de arruaça, né? Olha, são 14 horas, 33 minutos. A gente tem um tantão assim, ó, de música boa. Daqui a pouquinho, viu, vou estar atendendo aqui o Alan do Bar Jardim Alvorada. E daqui a pouquinho vou atender a Carol também dentro desse bloco ainda, viu, Carol? Nosso amigo Darcy, caminhoneiro também, ligadinho com a gente. Tá lá no Rio de Janeiro, né, gente? Sacior!
2: Bem certo.
1: Mas não é carioca, não, né? Ele é cajuruense, né, gente? Família dele mora aqui. Mas caminhoneiro é assim, a gente não para, né? Mesmo hora que tá aqui, tá ali, tá lá, tá longe. E roda esse país inteiro, né? Tá lá na capital do Bang Bang, né? Sá senhora, né? Onde chove bala perdida, hein? Sá senhora! Abração pra você, viu, Darcy? Tá lá ouvindo, né? 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Olha, são 14 horas 34 minutos.
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1: E aí, rolando de fundinho, é o som de Alexandre Pires, necessidade. Ah, falando de Alexandre Pires, né, gente, ele se apresentará de graça, né, gente, de 0800, né, no Festival de Inverno de Itapecerica, viu? Na Praça Central da Matriz, no dia 24 de julho, viu? Sexta-feira, né, a partir das 20 horas, né? É um show íntegra, viu? A programação é gratuita, né, do tradicional festival aí da cidade, né? Que é o Festival de Inverno de Itapecerica, né? Na Praça Central lá da cidade, na Praça da Matriz, viu? Alexandre Pires, hein, gente? Um show de 0800 é tudo de bom, não é mesmo? E tem até, né, gente? Tem o pessoal fazendo aí especial pra lá, né? Levando, né, a galera pra lá. Pra curtir o show desse menino aí, ó. Alexandre Pires do SPC. Só pra contrariar, né? Olha, gente, são 14 horas 35 minutos. Deixa eu passar pra você aqui. Já tô falando de informação já, hein? Sá, senhora. Bora então passar. Eu falei que eu ia falar de festa. Festa boa depois do intervalo aqui, não é? Pois é, então bora lá. Então, bora falar pra você de festa, pra falar pra você de coisa boa, porque eu tava falando de festa que rolou nesse final de semana, do Arraial Literário, que aconteceu nesta sexta e neste sabadão, né, lotado, né, lá na Praça do Cruzeiro. E também aconteceu a quermesse de São Pedro, né, para a matriz de Nossa Senhora do Líbano. Aí você pensa assim, acabou as festas, que nada, né, gente? Vem aí a 13ª feijoada da comunidade do Beato Antônio Frederico Ozanam. Ah, bacana demais ali no bairro Vitória, viu? Sabadão, dia 18 de julho de 2026, das 19 às 21h, viu? Lá no pátio da capela do Beato Frederico Ozanam.
3: Ninguém matava.
1: Tem as vendas antecipadas aí dessa feijoada na Secretaria Paroquial e também com os membros do Conselho. Então participe, viu, gente? Sua presença fortalece a comunidade. Apenas R$15,00. Né, gente, essa feijoada aí já é tradição, né, gente? Já são 13 anos já de feijoada da comunidade Frederico Ozanam, e famosa também, por sinal, né, gente? Galera adora, e também é tudo de bom mesmo, né, gente? Vai dizer que é ruim, gente, uma feijoada nesse tempinho, nesse período, é tudo de bom, né? Pois é, então eu também adoro, né? Agora deixa eu falar pra você então aí, gente, já que eu tô falando de festa de interior, tô falando de festa boa, deixa eu falar pra você também da 15ª queima do alho, né? É festa boa também, a festa que já caiu no gosto do povão, né? Falar nisso, mandar um abração aqui pro Marcelo, Ricardo, todos os membros aí, né, gente, da 15ª Queima do Alho, que hoje, inclusive, o Marcelo esteve aqui hoje, né, falando aí, né, sobre alguns assuntos aí lá da Câmara, e também falou um pouquinho aí, né, também sobre a 15ª Queima do Alho 2026. Sabe que dia vai ser? Vai ser no dia 1º de agosto, viu, gente? É a festa que antecede o Cajuru Rodeio Show. Sempre foi assim, né, gente? Essa aqui é a Queima do Alho, né, que ajuda, né, entidades filantrópicas aqui de Carmo do Cajuru, tá? É lá no Espaço Galdino Alves, no Parque de Exposições daqui de Carmo do Cajuru, uma semana antes aí do Cajuru Rodeio Show, por isso que eu costumo falar que é a festa que antecede, né, gente, aí o rodeio, gente, é a 15ª, né, já está na edição, né, de número 15, né, 15 anos já, né, de Queima do Alho 2026. Eu tô lá desde a terceira, né, da terceira em diante, né, que chamaram a gente pra, né, fazer aí a cavalgada e a gente, né, começou então, gente, já, acho que já tem 13 anos que a gente já ajuda, né, lá na 15ª Queima do Alho, né, eu tô somente agora com a parte da cavalgada, mas já ajudei muito na cantoria também, né, já arrumava o pessoal pra cantar. E falando de cantoria, né, gente, quem vai se apresentar por lá é Renata Caetano, nossa colega de trabalho, Edna Alves também, né, viu, Edna, abração pra você também, gente boa, gente fina, da melhor qualidade, canta muito, também Juan Miguel Gustavo e banda, viu, Juan Miguel e Gustavo e banda, viu, gente, completaço pra você aí na 15ª Queima do Ar, 3 mega shows pra você, 3 bandas maravilhosas, 2 de Carmo do Cajuru, porque aqui tem que dar valor em gente nossa, né, prata da casa, né, Edna Alves, Renata Caetano, né, com os shows femininos, e o show masculino aí, ó, fica por conta de Juan Miguel Gustavo e banda na 15ª Queima do Ar, que vai estar acontecendo no dia 1º de agosto, abertura dos portões às 10h30 da manhã, com encerramento às 17h, panela tudo à vontade, o pessoal já sabe como funciona, né, gente, ali o panelaço, tudo por conta do pessoal, aquela comida rústica feita ali, né, pelos pessoal, feita na hora, todo mundo vem lá, como que a comida tá sendo feita, né, bebidas a preço popular e a renda, gente, 100% para entidades assistenciais de Carmo do Cajuru, 100%, né, beneficente a entidade, tirando aí, lógico, sua despesa, né, gente, né, toda a renda aí destinada a entidades aí filantrópicas da nossa cidade. E você pensa, e quais são essas entidades, gente? É a Vila Vicentina, é a Comunidade Cordeiro de Deus, é a Azadec, né, gente, é a Casa do Menor, né, gente, também aí a Associação Fraterna, Fraternidade Espírita Amor e Caridade, entre outros, né, gente, agora não lembrei todos aqui não, né, mas me parece que são 11 entidades aqui da nossa cidade, né, gente, a Casa do Menor, né, entre outros, né, gente, então, já está ajudando, então, aí todas essas entidades, né, a Vila Vicentina, a creche, o Lar dos Pequeninos, tá vendo? Eu tô lembrando aqui os outros, né? Então, gente, são muitas entidades, né? E essa festa, né, gente, ela é pra ajudar essas entidades que não tem ajuda governamental, né? Não tem ajuda aí de prefeito, de prefeitura, né? Então, que vive aí somente aí com a comunidade e também com essa verba que entra aí todos os anos, né? Aí, através das queimas do alho, tá? Então, por isso é muito bacana, é muito importante a participação aí da população, porque vai estar ajudando, né, o que é nosso, né, vai estar ajudando aí entidades que a gente conhece da nossa cidade, entidades sérias, né, aqui da nossa cidade. E bora participar também da cavalgada, né, gente, vai estar saindo a cavalgada lá da prainha, né, que faz parte aí da Queima do Alho, né, gente, que tem toda uma história, né. Deixa eu chamar, então, deixa eu fazer o convite aqui aos cavaleiros amazonas de plantão a estar participando então aí da 15ª Queima do Alho, juntamente, né, gente, a cavalgada que estará saindo da prainha às 10h30 da manhã, em ponto, que a gente não atrasa a cavalgada, pessoal, já sabe como funciona, né, gente, é 10h30, né, tem atraso não, gente, 10h30 em ponto, a gente tá saindo da prainha, né, passando pelas principais ruas da cidade, né, com destino ao Parque de Exposições, viu? E lá, né, vai estar com 10h30, né, tem atraso não, gente, 10h30 em ponto, a gente tá saindo da prainha, né, passando pelas principais ruas da cidade, né, com destino ao Parque de Exposições, viu? E lá, né, vai

0: Segundo lote, apenas R$ 80,00 e na portaria, R$ 120,00. Então, adquire antecipado, viu, gente? Você adquirindo antecipado, você vai ter seu descontaço aí, né? E aí você não vai querer? Pois é, bom também, né? Então, você pode estar adquirindo, então, aí o seu ingresso antecipado, apenas R$ 60,00, aí no Sindicato Rural de Carmo Cajuru, também no Supermercado Cícero, na Nutricional Agropecuária, no Restaurante do Carmo, em São José do Salgado, na Agropecuária São Vicente, também na Copracol Cooperativa, na Panificadora São Geraldo, na Agropecuária Rancho da Vaca, também no Bar do Sonené. Tá certo? Então você já pode estar adquirindo então o seu ingresso aí antecipado para a 15ª Queima do Alho. Então salve essa data, no dia 1º de agosto, viu? Juntamente aí com a Cavalgada estará acontecendo então a Cavalgada e Queima do Alho aqui em Carmo Cajuru, evento beneficente em prol aí de entidades filantrópicas da nossa cidade. Fazer o bem, né, gente? É o que nos move, não é mesmo? Então bora participar também, né? E sua presença faz toda a diferença nesse evento, tá bom? Agora são 14 horas 42 minutos. O quê? Sá, senhora, já é tudo isso? Não, não acredito. Vamos pro intervalo, então. Vou nem conseguir atender música aqui, né? Então vamos pro intervalo aqui. Depois eu vou voltar atendendo aqui, viu? Sá, senhora, assustei com essa hora aqui agora.
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0: gente, agora são 14 horas 47 minutos. A senhora, né, gente? Ao som de a Vivine e também Jorge, seu beijo joga sujo, né? Dono de 2020. Gente, no dia 4 de julho, né, gente, vai estar acontecendo um evento muito bacana ali no Parque de Exposições de Carmo do Cajuru, a 13ª Marcha para Jesus, viu? Família ao pé da cruz, né? Participação do cantor Luciano Camargo, viu? Também aí ministração Poliana Amaro, tem participação também de bandas locais, né, gente? E essa festa vai ser muito bacana, no dia 4 de julho, a partir das 16 horas. Então já deixa agendado aí, viu, gente? Aí a 13ª Marcha para Jesus com o cantor Luciano, entre outros, né, gente? O apoio da prefeitura aí de Carmo Cajuru, renovação e transformação, hein? Ai, ai, ai, ai, ai, ai, gente, vamos ajudar a Renata Faria na luta contra o câncer, né, gente? Tá acontecendo então aí a rifa solidária, né, gente, aí para a Renata, né, Renata Faria, ela que é filha aí do Célio Cordeiro, todo mundo conhece, né? Tá passando por um tratamento aí do câncer e tá com a rifa solidária, né? E você também pode estar fazendo, então, a sua... Você pode estar contribuindo também, né? Com qualquer valor através da chave Pix Renata de Faria Cordeiro pelo Banco Inter, que é o 37-999-94-43-94, viu? É o 37-999-94-43-94. 94, viu? Renata de Faria Cordeiro, viu? Banco Inter, tá certo? Toda contribuição faz diferença, né? Nessa luta. Gratidão, então, aí, pelo apoio de todo o pessoal aí na luta contra o câncer de mama de Renata Faria, filha do Célio Cordeiro, tá bom? Tá dado o recadinho, então, agora são 14 horas 49 minutos. Simbora o som de Aerosmith. Blitman, essa música aí é para o Alan do Bairro Jardim Alvorada, ligadinho com a gente, mandando para todos os ouvintes. Na sequência tem César e Paulinho, tem Rayane e Rafaela, Sofrer para Esquecer, né, dona de 2024. E quem tá afim de sofrer para esquecer é a Carol do Adelino Mano, né, Carol, brincadeirinha, viu, tudo de bom para você. E tá afim de curtir aí César e Paulinho. E também, né, gente, o Chico Vieira tá ligadinho com a gente ali na cidade do Divino, na Divina Divinópolis, mandando abração às suas filhas, né, a Sandra, Sirlene e também a Solange aqui em Carmo do Cajuru, no bairro Nossa Senhora do Carmo. Viu, Chico Vieira? Abração pra você, sua família também aí em Divinópolis também, marido Rosário e Gabi, as meninas aí em Divinópolis, abração pra vocês e também as meninas aqui, né, no bairro Nossa Senhora do Carmo, a Sandra, a Sirlene, também a Solange, aquele abraço, tudo de bom pra você. Alô, Darcy, Darcy caminhoneira aí no Rio de Janeiro também, tá curtindo a gente aí, né, já mandou um ok aqui, né, tudo de bom pra você, viu, Darcy, tudo de bom, hein. Gente, agora são 14 horas e 50 minutos, mais duas músicas na sequência pra gente ir pro intervalo, porque depois eu vou voltar trazendo aquela saudade, né.
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2: Gente, agora são 14 horas e 47 minutos. Ah, senhora, hein? Meu Deus do céu. Meu telefone aqui, que barulhado. Pera aí, meu Deus do céu. Tô no ar, meu Deus do céu. Até me assustou esse telefone aqui agora. Olha, gente, são 14 horas e 57 minutos. Vamos pro intervalo comercial. Último bloco de apoios culturais aqui. A boquinha, tô de volta, já volto trazendo, né, gente? A sofrência da tarde, né, gente? O amor e saudade.
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0: agora são 15 horas em ponto, 3 horas da tarde, sá senhora, hein? Tá na hora da gente ir embora, então bora então,
1: você
0: né?
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0: Simbora então, né gente? 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Olha, vou embora então, né, gente? Voltamos amanhã, se Deus quiser, a partir das 13 horas, com mais um Balança Cajuru.
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0: Boa tarde, gente. Tchau, tchau.
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4: 3:34.
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1: Cajuru FM informa a hora certa.
0: 3:40.

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2: Cajuru FM informa a hora certa.
3: 3:52.

0: Valeu, Thiaguinho, sucesso, garoto.
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5: 4 e 5.
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Deus é amor, e Ele configurou dentro de você o dom de amar. Diga que ama para as pessoas mais importantes na sua vida. Não deixe para depois, diga agora. Não deixe para amanhã, diga hoje.

0: Valeu, Robinho.
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4: 5h31.
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O anjo do Senhor anunciou a Maria, e ela concebeu do Espírito Santo. Ave Maria, cheia de graça, o Senhor é convosco. Bendita sois vós entre as mulheres, e bendito é o fruto do vosso ventre, Jesus. Santa Maria, Mãe de Deus, rogai por nós, pecadores, agora e na hora de nossa morte. Amém. Eis aqui a serva do Senhor, faça-se em mim segundo a vossa palavra. Ave Maria, cheia de graça, o Senhor é convosco. Bendita sois vós entre as mulheres, e bendito é o fruto do vosso ventre, Jesus. Santa Maria, Mãe de Deus, rogai por nós, pecadores, agora e na hora de nossa morte. Amém. E o Verbo divino se fez carne e habitou entre nós. Ave Maria, cheia de graça, o Senhor é convosco. Bendita sois vós entre as mulheres, e bendito é o fruto do vosso ventre, Jesus. Santa Maria, Mãe de Deus, rogai por nós, pecadores, agora e na hora de nossa morte. Amém. Rogai por nós, Santa Mãe de Deus, para que sejamos dignos das promessas de Cristo. Oremos. Infundi, Senhor, como vos pedimos, a vossa graça em nossos corações, para que nós, que pela anunciação do anjo, viemos ao conhecimento da encarnação de Jesus Cristo, vosso Filho, pela sua paixão e morte de cruz, sejamos conduzidos à glória da ressurreição. Pelo mesmo Jesus Cristo, Senhor nosso.

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1: Eu sou Pedro Bete, eu tô chegando com muita alegria no programa No Mundo da Bola. É terça-feira, a semana tá caminhando, o mês de junho tá indo embora. E olha só, eu já te disse, mas vale ressaltar, no dia de ontem teve Brasil fazendo bonito, ganhando por 2-1. E a Alemanha, hein? Meus amigos, a Alemanha que deu tchau. A Alemanha, aumenta o som, porque ó, é música boa, do jeito que a gente gosta. Oh, esse coração sertanejo, bate forte, aqui no 98,7. Ô moçada, tivemos ontem Alemanha e Paraguai no tempo normal 1-1 e nas penalidades o Paraguai venceu por 4-3. Mas pra você que gosta de novela, você lembra lá da Jade? Bom, a Jade deve estar rindo à toa, porque a turma do Marrocos, essa aí tá garantida na próxima fase também. Olha, que é isso? No tempo normal, 1-1. Nas penalidades, 3 para Marrocos, 2 para Holanda. E diga-se de passagem, que penalidades, que hein? Meu Deus do céu, foi muita emoção. Ah, eu nem te conto. Agora, eu só sei o seguinte, hoje tem mais emoção e Copa do Mundo, gente, é bom demais. Daqui até domingo, a expectativa vai ficar por conta aí desses jogos que estão aí antecedendo as oitavas de final. É, tem muita coisa boa, hein? No sabadão já começa. Ah, vem comigo com muita alegria. Vamos que vamos.
2: 6-7.
1: E vem comigo com muita alegria. Afinal de contas, é dia 30 de junho. É, moçada, Vini Júnior vai enfrentar o Haaland nas oitavas.
2: Brasil!
1: Simplesmente a perseguição pela artilharia aí, que tem hoje o Messi como grande pontuador. Os dois atacantes são os principais destaques das suas respectivas seleções. Eu sou Pedro Betti, eu tô chegando agora no programa No
2: Brasil!
1: Já marcou as redes 4 vezes. É, meus amigos, o norueguês acertou 5 vezes e no dia de hoje garantiu a vitória por 2-1 em cima da Costa do Marfim. Olha só, moçada, eu vou falar pra vocês, hein? Teremos aí simplesmente o Neymar norueguês nas oitavas de final. Fã declarado do camisa 10, o Nusa, a gente anotou um golaço contra a Costa do Marfim no dia de hoje. É, moçada, é um jogador promissor que está aí buscando, claro, o seu espaço em meio a tantos nomes famosos na Copa do Mundo. E olha, a lesão do Paquetá foi confirmada e a questão é muito trabalho, mas provavelmente esse não volta agora para jogar esse jogo contra a Noruega. Inclusive, o Rafinha fez corridas aí na reapresentação do Brasil, visando, claro, né, estar perfeitamente preparado naquele trabalho regenerativo ali, né, focado, claro, né, nessa recuperação, principalmente aí porque foi uma lesão na coxa, né, eita nós, e é bom, né, ver essa seleção caminhando.
2: Brasil!
1: Hoje tava um clima maravilhoso, nos vídeos aí que circulam nas redes sociais é possível ver a seleção brincando, se divertindo, muito bacana, afinal de contas é isso, né, é deixar aí tudo de forma leve e caminhando aí em busca desse hexacampeonato. Olha só, e vem comigo falando aí que olha só, após avançar às oitavas de final, a seleção, essa aí, meus amigos, tá de olho também nos outros jogos que estão acontecendo. E você também tá de olho? Tá rolando o jogo agora. Simplesmente a bola tá rolando aí. É, tem muita coisa pra acontecer, viu? Inclusive, vale dizer que sexta-feira tem o Messi aí contra ele, a grande muralha de Cabo Verde, o Vozinha. Tá rolando aí França e Suécia, às 10 horas da noite também tem México e Equador. E amanhã teremos Inglaterra e Congo, uma hora, né? Inglaterra jogando contra a República do Congo e a Bélgica jogando contra Senegal às 5 horas. Os Estados Unidos jogam às 9 da noite contra a Bósnia e Herzegovina. Vamos ver o que vai acontecer. Meu povo, vou falar para vocês, hein? Copa do Mundo tá bom demais. É, meus amigos, mas a gente não pode esquecer do nosso Brasileirão. E todo dia parece novela repetida, mas não é não, viu? Olha só, dia 30 de junho, se não bastasse, o Botafogo sofreu novo transfer ban.
3: Nossa!
1: Dessa vez por uma dívida com o Barreira, nossa! Gente. É a SAF que havia aí conseguido reduzir as punições, voltou nesse caso a ter 3 transfer bans ativos na FIFA. Meu Deus do céu, tem que rezar muito o torcedor do Botafogo, né? Porque a coisa tá é feia. Eita! Ô, gente, vamos falar também do Galo, porque um viaduto próximo à Arena MRV foi renomeado em homenagem a um torcedor histórico, torcedor que ficou conhecido por seguir o Atlético durante décadas. É, moçada, simplesmente o viaduto 346 entre os bairros Alto dos Pinheiros e Região Oeste agora vai chamar José Ribeiro. É, a mudança, gente, foi publicada no dia de hoje. Trata-se de um torcedor tradicional do Atlético que fez muito pelo Galo e esse aí era persona vista sempre na arquibancada. Eita, nós, em recordar é viver, principalmente aí durante as décadas de 30, 40, 50, até 70. E o torcedor, gente, esse aí simplesmente viajava o Brasil inteiro, sempre do lado, claro, né, do Galo. Eita, nós. Gente, o Rojas foi apresentado, agora vamos falar da Toca da Raposa, foi apresentado no dia de hoje. E exaltou o Cruzeiro, falou que trata-se de um dos maiores clubes da América Latina e, claro, que anseia por esse troféu da Libertadores. Ainda projetando aí a sua participação nos próximos jogos, falou que, claro, vai ser pedreira contra o Flamengo. E tá certo, né? Tem que, claro, pensar grande, mas pisar no chão. O Thiago Silva, esse se apresentou ao Fluminense. É, o jogador, meus amigos, está já treinando ali junto com o Hulk e com o Fábio. Olha só, o Manchester City anunciou o Enzo Mascareca. É, o técnico que foi detonado pelo Chelsea, antigo clube aí, reagiu às críticas e agora está indo para o Manchester City. Manchester City que oficializou aí o treinador no comando. Aos 46 anos, chega ao clube de Manchester após aí alguns meses afastado do futebol, principalmente aí devido a uma relação que foi um tanto quanto complicada com o time do Chelsea, né, e a sua torcida. A diretoria do Chelsea acusava aí o treinador de ter quebrado alguns compromissos, inclusive aí, né, afirmou que esse é uma pessoa que não tinha organização. Bom, se o momento é de reviravolta e de buscar energias, agora, meus amigos, é bola pra frente, que o Manchester City tem técnico novo. Lembrando que ele, Pep Guardiola, está aí, né, indo embora do Manchester City, né? É questão aí de terminar agora o final desse ano aí e esse estará dando adeus. Ô, gente, o Haaland deu uma entrevista no dia de hoje, esse que é simplesmente a fera, o viking norueguês, e projetou um pouquinho desse duelo contra o Brasil. Em entrevista aí para o canal oficial da FIFA, ele disse, abre aspas, vamos para as oitavas, claro, numa busca por um título que é inédito, não será fácil. Temos que ser realistas, vai ser difícil. Jogar contra o Brasil, eu acho que vai ser um grande desafio para mim. Questionado sobre a chance da Noruega bater o Brasil, esse disse, olha, sinceramente, acredito que é pequena. Noruega, essa, meus amigos, que estará aí encarando o Brasilzão aí no domingo. É, vai ser jogo bom, viu? Vai ser jogo aí pra gente ficar colado no radinho, na televisão, assistindo, ouvindo tudo o que acontece. Eita, nós, hein? Olha só, gente, vem comigo com muita informação, porque a Cazé TV foi proibida
3: proibida simplesmente de participar, abre aspas, da licitação da Copa do Brasil de 2027 a 2030. Digamos que foi uma espécie de punição e a Cazé ficará de fora da transmissão aí deste torneio. Olha só que vem comigo que vai ter amistoso internacional no dia de hoje, é Boca Juniors e Atlético Paranaense. É um amistoso aí que vai reunir essas duas grandes equipes aí e vai ser aquele momento, claro, né, de ter aquela sequência para a temporada, né? Dar aquele gás sensacional. Jogo esse que acontece na província de Salta, na Argentina. É sensacional mesmo, hein? Muito bacana. Olha só, moçada, vem comigo com muita informação, porque eu vou falar para vocês, hein? É, o João Fonseca tá dominando aí, né? Algumas das grandes nomes do tênis aí. E é importante falar, gente, que o brasileiro tem 19 anos e esse hoje vive uma realidade fantástica. Inclusive, é o 27º do mundo. É, inclusive, marca que a gente tem que ressaltar aí, que é muito importante, pois nos últimos tempos aí, né, esse venceu importantes grandes slam aí. Sensacional, sensacional. Vem comigo, trazendo muita alegria e, claro, muita informação.

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10: Terçou, né? Terçou do jeito que a gente gosta. E quem definitivamente não está mais na Rede Globo é a Virgínia Fonseca. É, o Luciano Huck agradeceu nas suas redes sociais, é influenciadora e deixou as portas abertas para ela. Todavia, vocês lembram do que eu havia dito, né? Não é programa de fofoca, mas a Virgínia, esta aí, bom, não conseguiu. Traz um pouquinho desse carisma da internet, né? Não conseguiu emplacar muito. Pelo contrário, essa acabou jogando a audiência aí da famosa emissora global lá pra baixo. Eita! Ô moçada, olha só, o Cruzeiro tem interesse no Elinho, atacante do Toluca. É revelado pelo São Paulo, jogador de 26 anos, entrou na mira da diretoria. O Cruzeiro também, gente, fez uma jogada aí um tanto quanto interessante no dia de hoje. E esse tá de olho também em duas peças aí, um lateral esquerdo e um meio campo. Assim como o Atlético, né, que tá fazendo aí, né, esse trabalho muito bacana com o Cissé, trazendo da África. É, mais precisamente, o Cruzeiro tá de olho em dois jogadores que estão lá na Angola. Será que vai vingar? Vamos ver o que vai acontecer. Cruzeiro que no próximo final de semana fará um amistoso contra o Defensor do Uruguai. E aí, gente, vale dizer, né, que o amistoso vai acontecer 4 horas no Gigante do Pampulha. Terá transmissão aí no YouTube. E o Gabriel Rojas, anunciado no dia 18 de junho como novo contratado aí, estará aí também à disposição. Afinal de contas, trata-se de um amistoso, não é um jogo oficial. É o Cruzeiro buscando, claro, né, sempre trazer aí, né, jogadores sul-americanos e agora aproveitando o amistoso para dar aí, né, aquele tempo de corrida, valorizar o trabalho que está sendo realizado. É, nos bastidores existem várias negociações a caminho aí, tanto em Cruzeiro quanto no Galo. E falando no Galo, meus amigos, eu vou falar para vocês, hein? O Veneno, esse aí, fechou com o empresário do Neymar. Empresário esse que também é empresário do Lewandowski, considerado aí uma das joias raras, né? Esse que é simplesmente o diamante alvinegro ali da base do Galo, Gabriel Veneno, agora está com uma nova agência, uma agência essa de nível global. Inclusive, gente, esse agente do Neymar foi responsável por fazer a transição de levar o Neymar aí para o PSG. Vamos ver o que vai acontecer. Existem muitas especulações em volta do nome do garoto, mas por ora tudo se trata de especulação. Até porque, né, a diretoria, claro, está de olho nos dólares que podem entrar e trazer aquele upgrade para o clube. É, tem que pensar nisso tudo, né? Tem que pensar na farpelinha entrando, né, Galo? Eita, nós! Meu amigo e minha amiga, eu vou falar para vocês, e essa Copa do Mundo tá legal demais. No dia de hoje, bom, os Vikings passaram e agora vamos ver o que vai acontecer. É o Haaland comandando a tropa da Noruega. São os Vikings contra a turma do Tupiniquim, a turma brasileira.
11: Brasil!
10: Essa galera no domingo. Inclusive, vale ressaltar, né, que na Série D tivemos aí no dia de ontem duas despedidas. O Democrata de Governador Valadares, assim como a Tombense, foram eliminados e não estão mais participando do torneio. É fase mata-mata, meus amigos. Tá pensando o quê? Lá minha mal. A fera é simplesmente o menino da Espanha que cravou o seguinte: vou ganhar a Copa do Mundo este ano. O atacante que não tem medo de dizer, e numa entrevista a uma TV espanhola, confiante aí nessa segunda fase, inclusive a Espanha que joga aí contra a Áustria na quarta-feira, né? Esse disse o seguinte: olha, eu sinto uma enorme felicidade de estar fazendo parte desse torneio. Copa do Mundo é algo completamente diferente. É jogar uma competição com grandes nomes. E claro, né, eu penso em fazer o meu melhor. Eu quero ganhar a Copa. Eu vou ganhar a Copa. É, moçada, o menino tá confiante, hein? Confiante esse está. Agora, só tem que combinar com o resto das seleções, porque tá todo mundo também querendo ganhar, viu? Ô, Laminha Mal, calma, calma, meu amigo. Afinal de contas, aqui é grande campeã. O Brasil que tá na busca do hexacampeonato, hein? Eita! E vamos falar de seleção brasileira? Vamos falar aí do Rayan, gente. É... o jogador viralizou numa foto com uma aura que lembra aí 1970 e o próprio Pelé. E aí a internet foi a loucura, né? Uma coisa é certa, um momento de explosão espontânea do Rayan, gente. Foi muito legal. E o lance de gol foi importante aí pra, claro, concretizar essa vitória sobre o Japão. Agora, é fato, o Rayan, esse aí... está jogando o fino da bola, o jovem ex-Vasco, meus amigos, pulando no ar com o braço estendido, é raça, é vontade, é o povo brasileiro vibrando com você, meu amigo Rayan. Vamos que vamos, com muita alegria, isso aí, hein? Pensamento positivo. E olha, vamos torcer para que essa seleção consiga aí fazer bonito, trazer esse resultado no próximo
11: próximo final de semana, que vai ser bom demais. E olha só, hein? Vamos falar da ação social. Olha que está tendo muito serviço bacana e que está à sua disposição. Inclusive, vale ressaltar, né, moçada, que a ação social, essa é fundamental e transforma vidas. E agora, no dia 4/7, a Prefeitura estará realizando música, apresentações culturais, orientação de serviços, brincadeiras recreativas com a criançada, corte de cabelo, no sábado ali na Praça da Prefeitura, de 9 a meio-dia. É dia aí de todo mundo participar nesse momento tão bacana e sensacional. Agora, sensacional também vai ser aí, né, o Brasilzão passando de fase. Bom, passando de fase, até então a gente não vai ter, né, nenhum problema com o que diz respeito às repartições públicas, não. Porque, olha só, o Brasil, se vencer a Noruega no próximo domingo, o próximo jogo será num sábado. Então, o atendimento será garantido e a população pode ficar tranquila que vai dar tudo certo. Vamos que vamos!
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4: 6:31.
11: Moçada, vem comigo falando de tudo que acontece no Planeta Bola. Eu sou Pedro Bete e o Ancelotti aí, hein? Fazendo embaixadinhas. Eita, que figura. Figura também foi uma foto que viralizou nas redes sociais, onde aparece o Hendrick distribuindo aí os chicletes do Ancelotti no banco. O Hendrick, desse jeito não dá, ué. Desse jeito, meu amigo. Aí você vai ficar no banco mesmo. Rapaz, o homem vai ficar bravo, hein? Eita! Meu povo, vem comigo, afinal, na Copa do Mundo a gente tá vendo aí, né, que a gente tá tendo várias personalidades aí, né, que estão chamando a atenção. Inclusive, uma delas é o Everaldo Marques, gente, que está fazendo uma campanha para um desodorante. É, e aí a campanha acontece de forma sutil, uma iniciativa que foi desenvolvida aí para trazer repercussão para as redes sociais, mas para falar que o determinado desodorante nunca abandona o apresentador. É muito legal aí. Aí aparece um vídeo desse narrando e, claro, né, todo tenso, com muita emoção, desgastado, mas levantando o braço, cruz, e ainda garantido aí, tá certo. Brincadeiras à parte, gente. É claro, é o marketing que se faz presente aí, né, que é muito legal. Inclusive, o próprio Homem-Aranha, o novo filme que está chegando aí, Homem-Aranha, Um Novo Dia, esse aí tem no trailer o Lionel Messi. Lionel Messi conhecendo Peter Parker, meus amigos. Olha só que coisa, hein? É cada forma que essas campanhas publicitárias têm. Agora, é muito bacana a gente pensar aí, né, que a Copa do Mundo também é aquele momento ali da família, aquele momento que a gente tem, né, para reunir os amigos, né? Meus amigos, e vamos falar do Maurício do Palmeiras, esse que está no Paraguai, fez um jogaço no dia de ontem e está na mira aí da Itália e dos Estados Unidos. O meio atacante do Palmeiras e, claro, da seleção paraguaia, esse aí pode parar na Itália ou na Major League Soccer, que é a MLS. Segundo reportagem, o clube Atalanta estaria de olho aí no jogador e já teria feito uma oferta de 18 milhões por esse, hein? Será que vai acontecer? Vamos ver o que o Palmeiras vai decidir e como é que vai ficar essa situação. É fato que, bom, enquanto isso, a bola está rolando e a gente vai trazer todos os resultados. Inclusive, hoje à noite tem o México, hein? Tem o México, que amanhã tem os Estados Unidos, o outro anfitrião que está plenamente nessa busca aí por garantir a vaga nas oitavas de final. Vamos que vamos, com muita alegria. É o programa No Mundo da Bola.
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11: E para finalizar o nosso dia de hoje, olha só, o Mick Jagger ganhou uma camisa da Argentina e os brasileiros foram ao delírio nas redes sociais. É simplesmente a maldição aí do Rolling Stone que pode estar voltando, hein? O britânico é conhecido como pé frio desde a Copa do Mundo de 2010 e esse aí ganhou uma camisa da Argentina e agora, meus amigos, falou que a sua torcida será por ele, Lionel Messi. Eita que pesou, hein? Coitados argentinos, meu povo, tá difícil. Aí chega ainda esse homem pra pesar. Já não basta aí a retrospectiva das últimas Copas do Mundo. Ah, meus amigos, eu vou falar pra vocês, brincadeiras à parte, é importante sempre a gente ressaltar aí que por onde o Mick Jagger passou, a sua torcida, digamos, que deu um pouco errado, hein? Ei, Mick Jagger, tá difícil. Ô, gente, é o Brasilzão que enfrenta a Noruega. É, vai ser jogaço, viu? Vai ser jogo bom demais. Inclusive, vale ressaltar que no Paraguai, no dia de ontem, foi feriado. É, o Paraguai que está lá participando da cúpula do Mercosul, mas que decretou feriado e o presidente falou na cúpula sobre essa importante vitória sobre a Alemanha. Abre aspas, não posso deixar de compartilhar nossa grande satisfação com o povo paraguaio, o povo que está feliz diante do jogo de ontem. É, meus amigos, todo mundo lá participando, aquela reunião formal, que inclusive contou ali com participações ali, né, de representantes da Alemanha, apesar da reunião ser do Mercosul. E aí o presidente do Paraguai, esse simplesmente aproveitou aí para curtir e, claro, para falar sobre esse povo paraguaio que tá tão feliz e rindo à toa. Eita! Vamos que vamos, com muita alegria. Gente, o Luiz Carlos Azevedo, diretor do Atlético, falou sobre o trabalho da base e prometeu aí que a base vai ao mercado e procurar alguns nomes. Trata-se aí de uma mudança de mentalidade. Segundo esse, será importante, afinal, o Atlético quer uma base vencedora. Olha só, vem comigo porque tem novidade, hein? O Massa Bruta, gente, o Bragantino anunciou a contratação do zagueiro Gustavo Marques, ex-Benfica, que foi revelado pelo América. É, moçada, o defensor aí estará chegando para no segundo semestre ajudar a equipe de Bragança Paulista. E falando em América, né? O América, esse aí anunciou a contratação do Bruno Brigito, quinto reforço para essa temporada aí. O goleiro de 35 anos estava no Viseu e tá chegando aí em Belo Horizonte para assinar com o Coelhão. É, Coelhão, eu quero acreditar, mas tá difícil, a esperança é verde. Eu acredito nela, mas esse verde tá igual a que dente amarelo, viu? Tá meio sambado. Eita, nós! Vamos que vamos, com muita alegria. Moçada, amanhã às 18 horas eu tô de volta no programa No Mundo da Bola, mandando um forte abraço pro nosso amigo Raí. É, Raí, esse que é uma figurinha, um jovem, gente, simpaticíssimo, meu vizinho, que falou, olha, vou te escutar lá no rádio, Raí! Tamo junto e misturado! Vamos que vamos, com muita alegria!
19: 6h42.

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2: 7 e 7.

0: 7:25. 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
11: 8:14.

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0: 8:44.

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1: 8h51.
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